0: É que eu fiz aqueles exames rotineiros há algumas semanas. Segundo me disse o médico, estava tudo bem. Mas por acaso ele disse alguma coisa diferente para você? Não, afirmou Tom. Claro que não. Por que deveria? É que você, respondeu a esposa, está sendo tão bom para mim que imaginei estar com uma doença grave que iria morrer. Não, querida, tornou a falar Tom sorrindo. Você não está morrendo. Eu é que estou começando a viver. Ao admitir que não somos infalíveis, nos habilitamos a iniciativas maravilhosas que põem água na fervura dos desentendimentos. Existem expressões mágicas em favor da harmonia doméstica. Cometi um erro. Você tem razão. Peço perdão. Fui indelicado. Prometo mudar. Que tal começar hoje mesmo a tentar utilizar uma dessas expressões a favor da paz em nosso lar? Pense nisso, mas pense agora. 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
2: 8 e 6.

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Quarta-feira, 17 de junho de 2026. 24 graus em Cuiabá, 76% de umidade, 26 graus em Sinop, 74% de umidade. E vamos juntos por aqui com mais uma hora inteirinha pela frente aí de clássicos da original para você que acompanha a Central América FM. E é um prazer ter a sua audiência. Eu sou o Wally George com você por aqui e te convido a curtir a boa música e também a concorrer aqui na noite de hoje ao par de ingressos para o cinema, né? Mande a mensagem, coloque seu nome completo, a senha, olha, eu quero cinema e boa sorte. Clássicos com Mr. Broken Wings.

0: Scorpions com Drive ao vivo aqui nos clássicos da original, ainda Mr. Mr. Broken Wings, e eu já volto com mais clássicos pra você.
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Break My Heart, Donny Braxton, nos clássicos da original, ainda Queen, Love of My Life, também Nickelback, Never Gonna Be Alone, e a hora de sucesso que você não esquece.

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6: Olá, tudo bem? Eu sou Paulo Vaz e está no ar mais uma edição do Sucesso que Você Não Esquece. Em 1968, Elton John iniciava sua carreira lançando seu primeiro álbum, Empty Sky. Uma música em especial chamaria a atenção das rádios britânicas, que começaram a tocar incessantemente, mas ela não foi lançada como single. Isso porque Elton não gostou do arranjo, que tinha como instrumento principal o cravo. Em 1972, Elton John mudou todo o arranjo da música, colocou outros instrumentos e substituiu o cravo por um piano acústico. Atualmente, é a música mais popular do cantor no Brasil. No dia 17 de janeiro de 2009, em um de seus shows em São Paulo, Elton John voltou ao palco para o Bis, para cantar Your Song. No entanto, ficou surpreso quando as quase 30 mil pessoas presentes cantaram em coro, do começo ao fim, Skyline Pigeon, que é um sucesso que você não esquece.

0: Eu sou o Paulo Vaz e temos um encontro marcado para contar mais uma história de um clássico inesquecível. Um abraço, tchau.
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0: License to Kill, Glad Nights aqui nos clássicos da original, que ainda trouxe Don McLean com Crying e também contou a história da canção no sucesso que você não esquece, Skyline Pigeon de Elton John. Vamos ao intervalo e eu já volto com o último bloco dos clássicos de hoje.
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0: Faltam 10 minutos para as 9.

Fred, para fechar aqui. Pra fechar ainda não, né? Ainda falta a última. Mas no último bloco dos clássicos de hoje, ainda Paul Anka, Home Till the Morning Comes. Amanhã tem mais clássicos da original às 7 da noite. Vem aí Voz do Brasil e 10 da noite eu volto com o Easy Night a te acompanhar por aqui. Lembrando mais uma vez que no final do Easy Night de hoje tem um par de ingressos pro cinema. Então mande a mensagem com seu nome completo, a senha, olha, eu quero cinema e boa sorte. Sérgio Mendes e Michael Landau para fechar os clássicos. Never Gonna Let You Go.

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6: Está no ar a Voz do Brasil. As notícias do governo federal que movimentaram o país no dia de hoje.
7: Olá, boa noite.
8: Boa noite para você que nos acompanha em todo o país.
7: Quarta-feira, 17 de junho de 2026.
8: Vamos ao destaque do dia: proteção de crianças nas redes.

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Que o dia mais triste do teu futuro não seja pior que o mais feliz do teu passado. Que o teto nunca caia sobre ti e que os amigos debaixo dele nunca partam. Que sempre tenha as palavras cálidas em um anoitecer frio e uma lua cheia em uma noite escura. E que um caminho se abra sempre à sua porta. Que vivas 100 anos, com 1 ano extra para arrepender-te. Que o Senhor te guarde em suas mãos e não aperte muito seus dedos. Que teus vizinhos te respeitem, que os problemas te abandonem, os anjos te protejam e o céu te acolha. E que a sorte das colinas celtas te abrace, que as bênçãos de São Patrício te contemplem, que os teus bolsos estejam pesados e o teu coração leve. Que a boa sorte te persiga e a cada dia e cada noite tenhas um muro contra o vento, um teto para a chuva, bebida junto ao fogo e risadas que consolem aqueles a quem amas. E que teu coração se preencha com tudo o que desejas. Que Deus esteja contigo e te abençoe. Que vejas os filhos dos teus filhos. Que um infortúnio te seja breve e que te deixe cheio de bênçãos. Que não conheças nada além da felicidade desse dia em diante. Que Deus te conceda muitos anos de vida. Com certeza, ele sabe que a terra não tem anjos suficientes. E assim seja a cada ano, para sempre.

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alguns segundos para você prestar atenção na sua respiração ao som da Royal Philharmonic Orchestra.

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0: dia, bem-vindo aí nesta manhã de quinta-feira, 5:57.
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0: Vamos nós aí com os grandes clássicos, é a Suzy 4, 6:01 agora, uma excelente quinta-feira, clareando por aí também, que bom, viu? Muito obrigado pela sua audiência no ar aqui, ó.
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0: 6:02 agora, 6:02. Bom dia.

simplesmente Paul McCartney com Hope of the Living Rules aqui na programação Centro-América, trazendo agora Dolores O'Riordan do Big and Berries. Saudosíssima Dolores. 6:06 agora, horário de Mato Grosso. Boa quinta-feira pra você. 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

0: Programação 6h13, vamos com aquele momento de reflexão chegando. Uma excelente quinta-feira para você, dia produtivo. Está no ar aqui, ó.
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2: Ser gentil. Os procedimentos se faziam apressados para o embarque dos passageiros na aeronave. A preocupação para não haver atraso, o tempo exíguo, exigiam tanto mais. O bom andamento na entrada do avião, para que todos logo se acomodassem, preocupava a tripulação. Nesse afã de logo completar a tarefa e seguir viagem, se empenhavam os comissários de bordo. Estando acomodados um certo número de pessoas, adentrou o avião uma jovem. De complexão física robusta, alta, embora de aparência saudável, denotava em seu semblante que algo não estava bem. Vinha seguida pela mãe, idosa, miúda na sua constituição, que a encorajava a seguir em frente. Os passos se faziam titubeantes. As mãos, suadas, apoiavam-se lentamente, poltrona a poltrona, como a querer agarrar-se, fincar-se ao solo. Parecia tomada de pavor, como se algo fosse lhe acontecer. A mãe, bem próxima, a incentivava a dar os próximos passos a fim de chegar nas poltronas que lhes cabiam. Porém, a jovem não venceu mais do que 3 ou 4 fileiras. Ao vislumbrar o imenso corredor, as inúmeras poltronas, filas, pessoas, foi tomada de um medo colossal e não pôde prosseguir. A face se fez pálida. As mãos agarraram a poltrona mais próxima e os pés estaquearam de vez. A mãe, entre acabrunhada e nervosa, tentava em vão pedir-lhe que prosseguisse. A fila dos passageiros se alongava às suas costas. Vendo a cena, um comissário de bordo se aproximou. Ele tinha todo o treinamento necessário para lidar com essas situações. Sabia da sua obrigação de dar conta do embarque de todos os passageiros para que o piloto pudesse dar início à decolagem. Conhecia as regras e a correta abordagem, sem perder a calma e a polidez. Porém, ele resolveu utilizar outra ferramenta, essa talvez mais rara nos manuais de treinamento. Aproximou-se da jovem, trêmula e parecendo apavorada. Suavemente apoiou sua mão sobre o ombro dela e gentil convidou: "Vamos sentar na poltrona, minha flor." Aquelas palavras, que manifestavam compreensão pela dificuldade que ela enfrentava, soaram aos seus ouvidos como bálsamo. Tomada de nova coragem, envolvida pela gentileza do rapaz, ela retomou os passos até o local indicado, permitindo que o embarque retornasse ao fluxo normal. Este é o poder da gentileza. Derrete a frieza das relações, supera obstáculos interpostos entre as pessoas, encoraja o mais frágil, fortalece o mais fraco. Muitas vezes, todas as técnicas, conhecimento e destreza não superam o que a doçura de uma palavra, um gesto suave, um olhar carinhoso são capazes de realizar. Ser gentil extrapola a polidez. Vai além da obrigação e mesmo do profissionalismo. Ser gentil é semear pequenas flores na estrada alheia, para que o próximo se impregne, mesmo que somente por curta distância, poucos passos apenas, de um leve perfume que extravasa solidariedade, fraternidade, preocupação pelo outro. Pense nisso, mas pense agora. Chegamos assim ao final de mais um Pense Nisso. 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
0: 6h18.

quinta-feira, já clareou o sol saindo. Bom que você está por aqui curtindo a programação do Happy Day, trazendo aí os grandes clássicos de todas as gerações. Tudo com você, viu? É o Lulu Santos encerrando aqui mais uma edição do Happy Day, de volta amanhã às 5 da madruga com o Marcos Schmitz. Daqui a pouco, a primeira página. 6:25 agora, horário de Mato Grosso.

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0: Quinta-feira, 18 de junho. Ouça os destaques de hoje do Primeira Página. Incêndio de grandes proporções atinge depósito da educação em Várzea Grande. TJ de Mato Grosso concede aposentadoria a desembargador investigado por venda de sentenças. Procon multa concessionária de água em quase R$500 mil por esgoto a céu aberto em Sorriso. O FMT abre mais de 1.800 vagas remanescentes e inscrições começam neste sábado. E em Rondonópolis, a cidade ajuda a produzir com soja o primeiro combustível aéreo certificado sem desmatamento. Primeira Página começa a partir de agora.
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0: Ótima manhã para você, ouvinte. Que bom ter você por aqui. Vamos juntos até às 8 horas da manhã com muita informação para você começar muito bem o seu dia. Eu sou Yasmin Oliveira, te faço companhia junto com toda a nossa equipe de jornalismo da Rede de Rádios Centro-América, nossa equipe espalhada pelo estado. E vamos juntos. Hoje, 18 de junho de 2026, a gente sempre começa o nosso jornal falando os marcos desta data. Hoje a gente celebra um dia de muito conhecimento, valorização de profissionais essenciais, porque hoje, 18 de junho, é o dia do químico. Uma homenagem aos profissionais responsáveis pela transformação da matéria e pela criação de soluções que estão presentes em cada detalhe do nosso dia a dia. Dos medicamentos aos alimentos e tecnologias que movem a nossa cidade. Comemoramos também hoje o Dia da Gastronomia Sustentável. É uma data que nos lembra a importância de valorizar os ingredientes locais, evitar o desperdício e também respeitar os ciclos da natureza. Aqui em Mato Grosso, a gente sabe, né, a nossa rica cultura alimentar e o potencial do agronegócio. Essa é uma conversa muito necessária sobre como produzir e consumir com consciência. E hoje também, gente, é o Dia do Orgulho Autista. A data tem o objetivo de mudar a

0: visão das pessoas sobre o autismo. Sair do foco da doença, ou no, né, essa doença, digamos assim, entre aspas, ou no déficit, e passar a celebrar a neurodiversidade. É um momento de reconhecer que o autismo é uma forma diferente de funcionamento do cérebro e que a sociedade precisa ser mais inclusiva, respeitosa, com as diferenças, com as diferentes formas de ser e de estar no mundo. Uma excelente quinta-feira para você, de muito aprendizado. Vamos começar então o nosso jornal falando com a Stephanie Gomes. Ela atualiza para a gente como é que está o trânsito na região metropolitana nesta manhã. Bem-vinda, bom dia, Stephanie.
1: Bom dia, Yasmin. Muito bom dia aos nossos ouvintes também e principalmente agora para os nossos motoristas da capital e de Varzegrande também, porque eu vou começar falando da Rua Barão de Melgaço, ali próximo da Praça Alencastro, que já está com um cenário bem diferente para esse horário, né? Ela já está com um pouco mais de lentidão ali naquela região. Avenida Dom Aquino, com trânsito fluindo normalmente por ali, na Isaac Povas e a Generoso Ponce, com trânsito tranquilo agora nesse horário também, e o motorista ele não deve ter muita dificuldade ao passar por ali. Na Avenida Edna Maria Albuquerque, com trânsito sem nenhum congestionamento nesse momento e sem lentidão também. E para finalizar, vamos para Várzea Grande falar da Murilo Domingos, que nesse momento está com trânsito seguindo normalmente, assim como na Doutor Paraná, onde o motorista consegue perceber um trânsito sem lentidão também. Qualquer atualização, Yasmin, sobre o trânsito, a gente volta a falar aqui.
0: Muito obrigada, Stephanie, pelas informações. Olha, tem alteração no trânsito para você que segue pela rodovia, pela BR-163-364. A 364, lá em Rondonópolis, você motorista deve ficar atento, pois existem mudanças importantes aí no trânsito. Hoje e amanhã, das 7 da manhã até as 5 da tarde, será feita manutenção em um dispositivo de acesso localizado no quilômetro 117 da rodovia. Durante os trabalhos, os motoristas terão que utilizar os retornos disponíveis nos quilômetros 117 e 119. Já no sábado, dia 20, no mesmo horário, as equipes farão serviços de recuperação no viaduto localizado no quilômetro 111. Neste caso, os desvios serão feitos pelos retornos nos quilômetros 107 e 117. O retorno mudou de lugar, então fique atento você que vai seguir sentido Rondonópolis-Cuiabá ou Cuiabá-Rondonópolis, que tem alteração no trânsito, então, hoje e amanhã. Segundo a concessionária, as interdições elas são necessárias para execução de serviços eles vão arrumar a pista, recomposição de pavimento. Tem orientação também para que os condutores que passam por essa região reduzam a velocidade, respeitem a sinalização e sigam as instruções das equipes que estarão lá nos trechos em obras, tá bom? Dado o recado para você, ouvinte, vamos falar de um assunto que rendeu muito ontem à noite, um grande incêndio que atingiu o depósito da Secretaria de Educação de Várzea Grande. As chamas, para quem viu as imagens, as chamas atingiram alturas impressionantes, né? A altura do fogo foi impressionante nos vídeos e o que mais preocupou, principalmente os moradores ali da região, é que o depósito fica ao lado de um posto de combustíveis. E aí, ontem à noite, toda uma equipe foi mobilizada para ir lá atender essa ocorrência. Um incêndio de grandes proporções, então, atingiu esse depósito de materiais escolares, aliás, de materiais da Secretaria de Educação de Várzea Grande, porque tinha muito mais do que materiais escolares lá dentro. Esse barracão, para você que não sabe, fica na Avenida Senador Filinto Miller, lá no bairro Marajoara, mobilizou o Corpo de Bombeiros. Como eu disse, as chamas assustaram os moradores, porque ao lado tem um posto de combustíveis. As causas do incêndio até o momento ainda não foram identificadas. O local deverá passar por perícia para que as condições do acidente sejam avaliadas. Não houve feridos, ainda bem. A secretária de Educação de Várzea Grande, a Maria Fernanda Figueiredo, informou quais materiais estavam lá dentro e que foram destruídos pelas chamas.
2: Ser uma profissional de educação e ver isso acontecer dói ainda mais, vocês podem ter certeza, a dor minha é imensurável, não consegui nem chegar até perto, é muito difícil tudo isso, mas né, graças a Deus o nosso funcionário saiu, não se machucou, conseguiu tá aqui fora, né? Graças a Deus, nenhuma vítima, né? Questões materiais nós vamos atrás. Toda a parte de material da educação, cadeira, geladeira, brinquedo das crianças, parquinho, as quadras, tem livro, tem material de escola, tem colchonete que vai, por exemplo, a gente vai inaugurar uma creche, todos os ar-condicionado da creche novinho estavam lá, do geladeira, freezer, tudo preparado para as nossas escolas.
0: Um prejuízo gigante, né, gente? A prefeita lá de Várzea Grande, a Flávia Moretti, disse que estavam todo mundo ali, né, que trabalha, muito abalada, que ela mesma não acreditava que o incêndio possa ter sido criminoso. Vamos ouvir o que ela disse.
3: Vou deixar com as autoridades, o laudo vai vir pelo Corpo de Bombeiro, pela Polícia Civil, pela Politec, e aí depois a gente se manifesta. Acho que o maior trabalho meu e da Maria Fernanda agora, né, secretária, é buscar e recuperar o prejuízo disso, buscar isso, porque aí tinha materiais, você tem ideia, para as nossas escolas que iam ser inauguradas. Então, assim, a gente está com o coração cortado, gente. Não, aqui eu não vejo nada disso, gente. Eu espero que tenha sido uma fatalidade, algo que acidental, algo que vai ser apurado pela...
0: A gente ainda está tentando falar com o Corpo de Bombeiros. A gente espera conseguir atualizar essa informação para você, ouvinte, até o fim do jornal, sobre como é que está o trabalho nesta manhã, agora a equipe talvez esteja fazendo o rescaldo. Então a gente está tentando com o Corpo de Bombeiros também essas informações. O microfone está aberto e disponível aqui para o comandante do Corpo de Bombeiros, que quiser falar com a gente, atualizar essa situação. Este é o segundo incêndio do ano que atinge um imóvel da prefeitura lá de Várzea Grande. Em janeiro deste ano, outro incêndio atingiu também um barracão usado como depósito das secretarias municipais de administração, saúde e educação, inclusive. O imóvel era alugado desde 2018 e servia para o armazenamento de equipamentos novos e antigos, como cadeiras odontológicas. Na época, né, gente, esse outro incêndio de janeiro, mesas, armários, cadeiras de escritório, carrinho de emergências hospitalares e também outros materiais. E aí, isso também ocorreu, então, em janeiro deste ano. E agora, mais um triste incidente que ocorre com Várzea Grande, né? Porque o prejuízo aí vai ser enorme. Como disse a secretária, a prefeita, imagina, ar-condicionados novos, colchonetes, tudo que a Secretaria de Educação usa no dia a dia, que foi comprado para distribuir, estava dentro desse barracão. Então a gente ainda atualiza essas informações sobre esse incêndio de grandes proporções aqui na região metropolitana, ainda dentro do primeira página, ainda hoje, tá? Agora vamos para Sorriso, porque por lá o PROCON multou a concessionária de água responsável pelo abastecimento do serviço. E a Beatriz Schaeffer vai contar pra gente por que a concessionária de água foi multada pelo PROCON em Sorriso. Beatriz, conta pra gente. Bom dia.
4: Bom dia, Yasmin. Bom dia, ouvintes. O PROCON de Sorriso autuou a concessionária responsável pelo serviço em uma multa administrativa no valor de mais de R$ 491 mil. O motivo é a identificação de extravasamento de esgoto em diferentes bairros aqui da cidade. A fiscalização foi realizada após denúncias e confirmou irregularidades na prestação de serviço. As equipes encontraram esgoto a céu aberto em vias públicas dos bairros Pinheiros 3, Santa Maria e Ouro Verde. Segundo o PROCON, o problema também tem afetado moradores de regiões próximas, como Terra Brasil e o Residencial Brasil Norte, com registros de mau cheiro e exposição da população aos efluentes. Diante das irregularidades, o órgão aplicou a multa administrativa no valor de quase R$ 492 mil à concessionária Águas de Sorriso. A empresa terá o prazo de 10 dias úteis para apresentar defesa no processo administrativo. Após isso, o caso segue para análise técnica e também jurídica. A Águas de Sorriso informou que as equipes técnicas continuam atuando de maneira intensiva nos locais notificados e que já foram adotadas as medidas corretivas necessárias para mitigar os impactos sobre a população. Disse ainda que os serviços prosseguirão nos próximos dias com a finalidade de eliminar as ocorrências e assegurar o pleno funcionamento do sistema. E é claro, a nossa equipe segue acompanhando e a qualquer informação a gente traz essas novidades. A gente se despede desejando um excelente dia e voltando ao Estúdio Glesa em Cuiabá.
0: Obrigada, Beatriz. Bom jornal local para você daqui a pouco. E sabe quem também foi multado? A Controladoria Geral do Estado multou o consórcio Rio Verde em quase R$490 mil também por irregularidades no ganha-tempo de Mato Grosso. A decisão foi publicada no Diário Oficial e aponta o registro de atendimentos que não teriam sido realizados, com o objetivo de aumentar os valores recebidos pelo contrato. As irregularidades teriam ocorrido entre 2019 e 2020 e foram identificadas após denúncias feitas à Ouvidoria do Estado. Auditorias da CGE, da Controladoria Geral do Estado, e da Secretaria de Planejamento e Gestão encontraram mais de 105 mil senhas consideradas irregulares. O relatório também aponta o uso de CPFs inválidos e registros de atendimentos encerrados em menos de 30 segundos. Mesmo em serviço que levam, alguns serviços que levam 34 minutos para serem feitos, nesse relatório apontava que o trabalho tinha sido feito, concluído em 30 segundos. Além da multa, o consórcio fica impedido também de contratar outros serviços, né, de se colocar à disposição para outros serviços no poder público, enquanto durarem os efeitos da penalidade. Até o momento, a empresa não se pronunciou sobre esse caso. Agora nós vamos lá para Rondonópolis, porque por lá, uma notícia muito bacana para o desenvolvimento de Mato Grosso. Mato Grosso vai ter a participação em uma iniciativa inédita no mundo, tá? Não é no Brasil, não. É a primeira vez que isso ocorre no mundo. E isso voltado à produção de combustível sustentável para aviões. A soja processada em Rondonópolis agora está sendo usada na fabricação do primeiro lote de combustível de avião certificado como livre de desmatamento recente. O Alex Bettinardi tem as informações para a gente e traz os detalhes. Bom dia, Alex.
5: Oi, Yasmin. Bom dia para você também. Bom dia a todos os nossos ouvintes. O projeto é resultado de uma parceria entre a Petrobras, a Bung e Vibra e representa um passo importante para a descarbonização do setor aéreo. O combustível recebeu uma das certificações ambientais mais rigorosas do mundo, que garante a origem sustentável da matéria-prima e a redução de até 70% das emissões de gases de efeito estufa em comparação ao querosene de origem fóssil. Ao todo, serão entregues 4 milhões de litros desse combustível no Aeroporto Internacional do Galeão, no Rio de Janeiro. Parte do óleo utilizado na produção tem origem na unidade da Bung, em Rondonópolis, um dos principais polos do agronegócio brasileiro. A certificação também comprova que a soja utilizada não está associada ao desmatamento e que toda a cadeia produtiva é rastreada desde a fazenda até a entrega do combustível. Especialistas apontam que o Brasil tem potencial para se tornar um dos principais fornecedores mundiais de combustível sustentável de aviação. E Mato Grosso deve ter um papel estratégico nesse processo por ser um dos maiores produtores de soja do país. Yasmin, volto com você na capital. Boa quinta-feira pra gente.
0: Para todos nós, Alex, muito obrigada pelas informações. Que projeto bacana e que bom que Mato Grosso está fazendo parte dessa iniciativa, Rondonópolis, né? Uma iniciativa inédita no mundo voltada à produção de combustível sustentável para avião. Vamos para o intervalo. Na sequência, a gente volta por aqui com mais informações para você, falando sobre as exportações no agronegócio. Também tem obras de pavimentação lá na região da Araguaia. Tem a aposentadoria que o TJ permitiu, né? O TJ, ele de Mato Grosso, concedeu a aposentadoria ao desembargador investigado por venda de sentenças. Os detalhes a gente traz para você depois do intervalo.
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0: Excelente manhã para você, ouvinte. Que bom ter você por aqui junto com a gente. Vamos juntos até as 8 horas da manhã. Olha, vamos falar do agronegócio agora. Mato Grosso continua entre os principais responsáveis pelo desempenho do agronegócio brasileiro no mercado internacional. A soja e a carne bovina produzidas aqui no estado ajudaram o agro a responder por mais da metade de todas as exportações do país no mês de maio. Mesmo com uma queda de quase 15% em relação ao ano passado, Mato Grosso exportou 4 milhões e meio de toneladas de soja apenas em maio. No acumulado do ano, já são quase 20 milhões de toneladas enviadas ao mercado externo, o maior volume dos últimos 5 anos. A carne bovina também registrou um resultado histórico. As exportações chegaram a 87 mil toneladas no mês, com crescimento de 32% na comparação com o mesmo período de 2025. Em todo o Brasil, o agronegócio movimentou 16 bilhões de dólares em exportações em maio. A China segue como a principal compradora dos produtos brasileiros, seguida pela União Europeia e pelos Estados Unidos. E por falar em agronegócio, Mato Grosso, que lidera a produção de soja no Brasil, passa a ter mais a representação nas discussões do agronegócio nacional. Isso porque o presidente da ProSoja de Mato Grosso, Lucas Costa Beber, ele assumiu interinamente o comando da ProSoja Brasil, entidade que representa produtores de soja de diversos estados. A mudança acontece após o licenciamento, né, atual do presidente da instituição, o Maurício Buffon. Ele deixou temporariamente o cargo para disputar as eleições deste ano. Lucas deve permanecer na função pelos próximos 4 meses. Temas como crédito rural, custo de produção, tributação e comércio internacional estão entre os assuntos acompanhados pela entidade. Essa é a segunda vez que um representante de Mato Grosso assume a presidência nacional da AproSoja. E ainda sobre o assunto agronegócio, o Ministério da Agricultura, Pecuária e Abastecimento está distribuindo mais de 3 milhões de doses de vacinas que vão reforçar a proteção do rebanho bovino contra doenças infecciosas. Em maio, representantes do setor cobraram do governo federal medidas emergenciais para aumentar a oferta dos imunizantes. A chegada de novas doses ocorre depois de vários meses de preocupação dos pecuaristas com a falta de vacinas no mercado. É o que explica o coordenador da Comissão de Pecuária de Corte da Famato, o Amarildo Menotti.
1: Com certeza que o setor está preocupado, e sem falar nos custos, que acabou dobrando de valores. A gente até entende que os laboratórios precisam ter um reajuste para poder conseguir produzir e ter margem também, porque ninguém consegue produzir nem margem, nem a gente, nem a indústria, mas a gente precisava que corrigir esses pontos aí e acelerar o processo, e que o mapa nos ajude acelerando o processo aí da liberação dessas vacinas aí.
0: Em Mato Grosso, estado que concentra o maior rebanho bovino do Brasil, o impacto da vacinação é ainda maior. O médico veterinário da Famato, Marcos Carvalho, ele falou pra gente sobre as doenças. Vamos ouvir.
2: As clostridioses é um conjunto de doenças causadas por um grupo de bactérias. Essas bactérias, as Clostridium, né, desse gênero Clostridium, ela tem uma característica de fazer a esporulação. Elas se esporulam, então elas ficam mais resistentes ao meio ambiente, e quando isso acontece, elas liberam também toxinas. Essas toxinas podem afetar os animais e também os seres humanos.
0: Tá aí a resposta, então, do médico veterinário da Famato, Marcos Carvalho. É importante dizer que a prevenção contra essas doenças infecciosas faz parte da rotina das fazendas e é considerada uma das principais medidas para evitar a morte súbita no rebanho. E está sendo realizada aqui em Cuiabá a 9ª Conferência Nacional sobre Defesa Agropecuária no Centro de Eventos, tá? O evento ele deve reunir cerca de 1.500 pessoas participantes de todo o Brasil, entre produtores rurais, técnicos e representantes do agronegócio. Promovida pelo Instituto de Defesa Agropecuária de Mato Grosso, INDEA, a conferência chega ao estado pela primeira vez e é considerada a principal do país no setor. São 3 dias de programação, 201 palestras técnicas distribuídas em 28 eixos temáticos, como saúde animal, sanidade vegetal, fiscalização de agrotóxicos, inspeção e produção de sementes e mudas. A programação segue com debates, apresentações técnicas e mesas redondas para troca de experiências entre especialistas de vários estados. Quem quiser acompanhar as atividades, tem a programação oficial no site do evento, tá? Agora, mudando de assunto, falando sobre o judiciário, 25 juízes tiveram as inscrições homologadas pelo Tribunal de Justiça aqui de Mato Grosso e seguem na disputa por uma vaga de desembargador da corte. A cadeira foi aberta após a aposentadoria compulsória da desembargadora Maria Erotildes, que completou 75 anos. A escolha agora vai ser feita pelo critério de merecimento. Entre os candidatos, os 25, né, que estão concorrendo, 16 juízes e 9 juízas de diferentes comarcas e varas do estado. Agora, o Tribunal de Justiça de Mato Grosso deve definir a data da sessão que vai escolher o novo integrante do segundo grau do Judiciário Mato-Grossense. E por falar em Judiciário Mato-Grossense, o Tribunal de Justiça de Mato Grosso também ele concedeu a aposentadoria ao desembargador Dirceu dos Santos. A decisão ela foi publicada na quarta-feira, atende a um pedido do próprio magistrado. Com essa medida, Dirceu dos Santos deixa ativa, mas continuará recebendo os proventos da aposentadoria previstos para o cargo. Dirceu está afastado do cargo desde março, por determinação da Corregedoria do Conselho Nacional de Justiça, que investigam a suposta participação dele em um esquema de venda de decisões judiciais. Segundo as investigações, há indícios de que decisões teriam sido tomadas mediante a possíveis recebimentos de vantagens indevidas, com a participação de empresários e advogados. O CNJ também aponta movimentações financeiras superiores a 14 milhões de reais e meio em 5 anos, valores que são considerados incompatíveis com os rendimentos do magistrado. O CNJ não respondeu se ele perde a aposentadoria, se for condenado. A gente tentou essa informação, mas até o momento não tivemos resposta, tá bom? Intervalo agora, você de Sorriso e Rondonópolis, fique com o seu jornal local, e você da região metropolitana e também de Cáceres, a gente segue juntos até às 8 horas da manhã.
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2: Excelente manhã para você, ouvinte. Que bom ter você por aqui junto com a gente. A Stephanie Gomes atualiza para a gente agora como é que está o trânsito aqui na região metropolitana.
3: Bom dia, Yasmin. Para quem sai da Avenida Fernando Corrêa e segue ali para a Avenida Coronel Escolástico, a da Prainha, vai ter que se preparar para um trânsito um pouco mais lento agora, por volta das 7:02 da manhã. Ainda na Fernando Corrêa, temos vários pontos de lentidão. O primeiro, próximo ao Sesto Senat. Depois temos um congestionamento que é um pouco maior, próximo ao Nono Beck. Então, essa lentidão, ela segue por toda a extensão dessa avenida. Na Rui Barbosa, próximo a uma cervejaria aqui em Cuiabá, o trânsito está um pouco mais intenso também e apresenta um pouco mais de lentidão. Além dela, temos a Avenida Doutor Meireles, que apresenta muita lentidão também. O motorista, ele precisa ficar um pouco mais atento por causa que isso está acontecendo, esse cenário, nos dois sentidos, tá? E para finalizar, vamos falar da O Átomo Canavarros, que no momento ali, naquele encontro com a rotatória com a Juliana da Costa Marques, já apresenta uma lentidão bem considerável. Então fica o recado para o motorista que precisa cruzar algumas dessas vias. Eu volto com você, Yasmin.
2: Obrigada, Stephanie. Para você, ouvinte, que está passando por essas regiões que a Stephanie falou também, agora, atenção, tá? Vamos lá para a região de Araguaia, porque o Lucas vai trazer informações para a gente. Lá em Barra do Garças e Pontal do Araguaia, as duas cidades receberão novos investimentos em infraestrutura urbana e rural. Conta para a gente os detalhes, Lucas. Bom dia.
4: Olá, Yasmin, bom dia a todos. Em Pontal do Araguaia foi formalizado o contrato para obras de pavimentação asfáltica no bairro Nova Esperança. O investimento é de R$ 3.639.317 e inclui serviços de asfalto e drenagem de águas pluviais. A empresa que vai executar a obra terá um prazo de 180 dias para conclusão, com vigência contratual de 12 meses. Os recursos são provenientes de convênio com o governo do estado. Já em Barra do Garças, a prefeitura autorizou o início de serviços de recuperação de estradas e vias não pavimentadas. O investimento nessa etapa é de R$ 995.043,78. Os serviços devem começar em até 5 dias úteis e terão prazo de 180 dias para conclusão. O objetivo é melhorar as condições de tráfego, reduzindo problemas como poeira e lama. Eu volto com você aí no estúdio em Cuiabá.
2: Obrigada, Lucas, pelas informações. Você, ouvinte, quer participar com a gente? Manda aqui a sua mensagem. 996805454 é o telefone aqui do WhatsApp para você participar junto conosco, tá? Deixa eu mandar um abraço aqui para os nossos ouvintes que estão nos acompanhando, agradecer a participação. Marcos Vinícius, ele mandou mensagem aqui pra gente, ele disse: acabei de passar na frente do local do incêndio de ontem à noite, pelo menos da avenida não tinha nenhum carro do Corpo de Bombeiros, somente um carro da Guarda Municipal, e ainda há chamas no local. A gente está tentando falar com o Corpo de Bombeiros para que a equipe possa nos atualizar aqui, Marcos, sobre esse trabalho que está sendo realizado, que foi realizado nesta madrugada lá no barracão onde teve o incêndio. Provavelmente a equipe vai fazer o rescaldo agora de manhã. Então a gente traz aqui informações ao longo do jornal, tá? Um bom dia especial também para o Edinho, sempre conosco na companhia aqui. A Luzineia mandou mensagem também, falando sobre que é lamentável, né, o que aconteceu lá do incêndio. Também comentou aqui um outro assunto sobre a aposentadoria do desembargador, né, tá lá, tá sendo investigado o caso, mas ele pediu aposentadoria e aí tem isso, né, continua recebendo mesmo aposentado. Se você também quiser sugerir aqui, comentar sobre algum assunto que nós trouxemos, você pode ficar à vontade e mandar sua mensagem também, tá? O telefone tá liberado. E olha, você que tem moto e trabalha com a moto para transporte de passageiros e entregas por aplicativo, Presta atenção, agora tem uma nova linha de crédito no país, especialmente para essas pessoas que trabalham com moto para transporte de passageiros e entrega de aplicativo. Essa medida ela foi anunciada pelo governo federal e tem como objetivo facilitar a compra de motocicletas novas e melhorar as condições de trabalho da categoria. O financiamento poderá ser usado para aquisição de veículos e também para investimentos relacionados à atividade profissional. Entre as condições, o trabalhador precisa estar cadastrado em plataformas digitais há pelo menos 6 meses e ter realizado, no mínimo, 100 corridas ou entregas nesse período. A iniciativa faz parte do Programa de Aceleração da Mobilidade e busca ampliar o acesso ao crédito para profissionais que usam a motocicleta como fonte de renda. A expectativa é beneficiar milhares de entregadores e motoristas em todo o país. Nós já havíamos falado aqui no Primeira Página sobre uma linha de crédito que foi divulgada para motoristas de carros, de aplicativo, para que eles pudessem comprar veículos novos. E agora tem esse programa também, essa linha de crédito que foi divulgada para motociclistas, tá? Os detalhes sobre prazos e contratações, eles ainda vão ser divulgados pelos agentes financeiros nos próximos dias. Mas se você é motociclista e usa, tem essa atividade profissional, então fique atento, porque nos próximos dias novos detalhes sobre esse plano do governo federal vão ser divulgados, tá bom? 7-8. Nós falamos aqui no Primeira Página também sobre uma inspeção que seria realizada lá no Hospital de Cáceres. Pois é, ela aconteceu. O Hospital Regional de Cáceres deve ampliar a oferta de atendimentos e leitos nos próximos meses. A informação ela foi apresentada durante uma visita técnica do Tribunal de Contas de Mato Grosso, que foi até a unidade de saúde. Segundo a direção do hospital, a capacidade de internação vai ser ampliada de 294 para 320 leitos, com a entrega de quase 49 novos leitos ainda neste mês. A expectativa também é aumentar entre 10% e 15% a relação de cirurgias e reduzir a fila de procedimentos eletivos na região oeste do estado. O hospital atende pacientes de 22 municípios e também atende a região da fronteira com a Bolívia, sendo referência em serviços em média e alta complexidade pelo SUS. Durante a visita lá em Cáceres, o TCE apresentou indicadores de atendimento, constatou gestão e ocupação de leitos, além dos investimentos que estão sendo realizados para ampliar a capacidade da unidade e melhorar o acesso da população aos serviços de saúde. O conselheiro do TCE, o Guilherme Antônio Maluf, explicou o que eles constataram durante essa visita.
0: Nosso objetivo, verificar o funcionamento, sobretudo, desta unidade hospitalar, que são duas unidades hospitalares, que servem de base para atendimento para uma população de 22 municípios. Então, essa é uma unidade muito importante para o estado de Mato Grosso. Tá? E nós podemos constatar que tem já uma ocupação em torno de 85%, portanto, está em funcionamento, é bem da verdade, que não está ainda totalmente com a atenção voltada para as especialidades, que isso leva algum tempo. Mas voltamos com a impressão de que a unidade está em pleno funcionamento e com alguns dados que também nos surpreenderam, porque o número de servidores aumentou, o número de gasto no contrato de uma forma total foi reduzido e isso também nos impactou que está havendo uma prestação de serviço para a região oeste do nosso estado.
2: Tá aí a informação então para você que é de Cáceres, que está nos ouvindo agora. É muito importante essa atualização, né? Porque a oferta de atendimentos dos leitos aí no hospital, que é tão importante para a região, Hospital Regional de Cáceres, então deve ser ampliado nos próximos meses. Agora, mudando de assunto, vamos falar de educação? A UFMT divulgou que tem vagas remanescentes, vai abrir uma nova oportunidade para quem quer entrar no ensino superior. Entre os dias 20 e 25 de junho, estarão abertas as inscrições para o processo seletivo de vagas remanescentes em cursos de graduação. Ao todo, são 1.803 vagas distribuídas nos campi de Cuiabá, Várzea Grande, Sinop e Araguaia. Há oportunidades em cursos como Medicina, Direito, psicologia, jornalismo, enfermagem, agronomia, medicina veterinária, arquitetura e diversas engenharias. Podem participar quem fez qualquer edição do Enem entre 2016 e 2025 e não tenha zerado nenhuma das provas. O sistema, ele vai considerar automaticamente a melhor nota obtida pelo candidato nesse período entre 2016 e 2025. As inscrições devem ser feitas pela central de ingresso da UFMT, com acesso pelo gov.br. O resultado das inscrições será divulgado no dia 30 de junho e a primeira chamada está prevista para o dia 6 de julho. Ainda sobre educação, quem vai fazer o Enem 2026 e ainda não pagou a inscrição, ganhou mais alguns dias para garantir a participação na prova. O INEP prorrogou o prazo de pagamento para até o dia 22 de junho. A medida vale para os candidatos que não conseguiram a isenção. O valor é de R$ 85,00 e pode ser pago por boleto, PIX, cartão de crédito ou débito em conta, conforme a disponibilidade da instituição financeira. Outra data importante é 26 de junho, quando o INEP vai divulgar o resultado dos pedidos de atendimento especializado. O benefício é destinado a participantes com deficiência, transtornos de aprendizagem, transtornos do espectro autista, déficit de atenção, além de gestantes, lactantes, idosos, diabéticos e outros grupos que necessitam de condições especiais para fazer a prova. A consulta deve ser feita na página do participante. A orientação é acompanhar os prazos e não deixar a confirmação da inscrição para a última hora, tá bom? Agora, antes do intervalo, vou falar também para você, ouvinte, 7h13, sobre uma conferência, um congresso de reestruturação e recuperação judicial de empresas de Mato Grosso, que começa hoje aqui em Cuiabá. O evento ele reúne especialistas do Brasil e do exterior para debater os principais desafios e tendências aqui do setor. A programação é realizada hoje e amanhã, lá na Enxapada dos Guimarães, na verdade, né? Vai ser realizado lá no resort. O congresso é promovido pela Ordem dos Advogados do Brasil em Mato Grosso. A Aline Barini, que é presidente da Comissão de Falência e Recuperação de Empresas da OAB Mato Grosso, contou sobre o que esse evento vai abordar. Vamos ouvir.
5: Serão 17 atos, dentre eles palestras e painéis, com mais de 50 doutrinadores e juristas da área, renomados estudiosos do direito brasileiro e do direito comparado, trazendo o que há de mais moderno sobre a reestruturação e insolvência na Europa, nos Estados Unidos e também no Brasil. O diferencial do congresso se apresenta no equilíbrio dos painéis das palestras, ponderando a posição dos advogados, dos credores, dos devedores, a posição do Ministério Público, a posição do Judiciário e também do equilíbrio necessário para que haja a entrega da prestação jurisdicional no tempo do processo, que deve acompanhar o tempo do mercado, para que as empresas tenham a capacidade de soerguimento e aquelas que não têm capacidade de soerguimento sejam encaminhadas para o seu encerramento formal por meio da falência, o seu encerramento e o restabelecimento do empresário para novos negócios.
2: Além das palestras técnicas, o encontro também terá momentos voltados ao networking entre advogados, magistrados, empresários e representantes do mercado financeiro. A expectativa é reunir profissionais de diversas regiões para discutir soluções e oportunidades em um cenário de transformação no ambiente de negócios. Hora do intervalo. Daqui a pouco a gente volta com indicadores econômicos. Tem também aqui uma reportagem para a gente falar sobre a capacitação de profissionais para atuarem em Mato Grosso no setor de turismo. Esse é um setor que está crescendo muito e a gente conta para você os detalhes daqui a pouco.
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8: Vamos atualizar agora o trânsito da capital e de Várzea Grande, porque a Miguel Sutil, próximo ao Parque Mãe Bonifácio, está com o trânsito fluindo, apesar de uma grande quantidade de veículos e muita lentidão. E essa lentidão, ela continua até próximo ao Círculo Militar. Então, o motorista tem que estar preparado para pegar um trânsito um pouco mais lento. Esse trânsito não é tão intenso na Avenida Mário Palma, que é um pouco mais tranquilo e o motorista consegue passar tranquilamente nessa região. Na rua Tenente Eulálio Guerra, próximo ao IFMT daqui de Cuiabá, trânsito tranquilo e seguindo normalmente.
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2: O mercado financeiro fechou o dia de olho nas decisões dos bancos centrais do Brasil e dos Estados Unidos. O dólar subiu 0,42%, terminou o dia cotado a R$5,10. Já o Ibovespa, que é o principal índice da Bolsa Brasileira, caiu 0,70%. Nos Estados Unidos, o Federal Reserve, o Banco Central americano, manteve os juros sem alteração. Por aqui, a expectativa do mercado era por um novo corte na taxa Selic. Juros mais altos nos Estados Unidos costumam fortalecer o dólar e reduzir o interesse de investidores por mercados como o Brasil. Isso pode impactar o câmbio e também a inflação e até os custos de crédito para você ouvinte. Agora, o euro, para você que é na moeda comercial, o euro fechou o dia com queda de 0,57%, vendido a R$ 5,87.
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0: 7h20. Quem solicitou o benefício de prestação continuada, o BPC, passará a receber avisos sobre agendamentos pelo WhatsApp. A Clara Lucite conta pra gente. A medida já tá valendo, Clara? Bom dia.
1: Olá, Yasmin. Bom dia para você também, para quem acompanha o Primeira Página. A nova medida começou a valer na segunda-feira. As mensagens serão enviadas pelo canal oficial do governo federal e terão informações sobre a avaliação social realizada pelo INSS. Os comunicados vão informar a data, o horário e o local do atendimento, além de lembretes próximos ao dia agendado e orientações para o comparecimento. O BPC é um benefício assistencial destinado a pessoas com 65 anos ou mais e a pessoas com deficiência em situação de vulnerabilidade social. Diferentemente da aposentadoria, o benefício não exige contribuição ao INSS e garante o pagamento de um salário mínimo mensal a quem atende aos critérios previstos em lei. Para ter acesso ao benefício, é necessário estar inscrito e com os dados atualizados no Cadastro Único, o CAD Único. O pedido pode ser feito pelo aplicativo Meu INSS ou pelo telefone 135. Segundo o INSS, a medida busca facilitar a comunicação com os solicitantes e reduzir o número de faltas nos atendimentos agendados. Mas é preciso atenção para evitar tentativas de golpes, como, por exemplo, ver se a mensagem é do governo federal verificada. São avisos e não pedidos de informações ou dados. Yasmin, volto com você no estúdio.
0: Obrigada, Clara Lucite, pelas informações. E ó, para você que trabalha no setor de turismo, essa é uma área que está crescendo muito em Mato Grosso. O turismo no estado segue em expansão e está abrindo novas oportunidades de trabalho em diversas áreas. Com o aumento no número de visitantes e na circulação de recursos na economia, cresce também a procura por profissionais qualificados. A reportagem é do Fabrício Baldini.
2: Somente em 2025, mais de 22.500 turistas estrangeiros visitaram Mato Grosso, movimentando hotéis, restaurantes, agências e atrativos turísticos. O avanço do setor também aparece na arrecadação. O ICMS ligado ao turismo saltou de R$ 31 milhões de reais em 2020 para R$ 94 milhões de reais em 2024. A procura por profissionais qualificados aumentou em áreas como atendimento, hospedagem, gastronomia, eventos e turismo guiado. O William Marques, que é proprietário de uma agência de turismo, está sempre buscando se qualificar.
3: Para que uma empresa, uma startup ou um empreendedor, ele possa cada dia estar atualizado e inovar, é importante ele estar realizando capacitações. Tudo isso vem contribuir para que a sua empresa esteja atualizada e atendendo com produtos que venham agradar os nossos clientes.
2: Hotéis, pousadas, restaurantes, agências de turismo e empresas de eventos buscam mão de obra preparada para atender um público que é cada vez maior e mais exigente. Instituições de ensino e capacitação têm investido na formação de novos profissionais, criando caminhos para quem procura uma colocação no mercado ou deseja mudar de carreira. Segundo o diretor regional do SENAC de Mato Grosso, Edson Damer, o momento é uma oportunidade para o crescimento.
4: O turismo vive um momento de expansão em Mato Grosso, impulsionado pelo ecoturismo, pela valorização dos destinos naturais e pelas experiências culturais e gastronômicas. Com isso, cresce a demanda por profissionais qualificados. Nossos cursos atraem jovens em busca do primeiro emprego, profissionais que desejam ingressar ou se aperfeiçoar no setor, e também empreendedores que enxergam no turismo uma oportunidade de negócio.
2: Para quem busca uma oportunidade de emprego, a qualificação pode ser o passaporte para entrar em um dos setores que mais crescem no estado. O guia Felipe Campos explica que encontrar um profissional qualificado pode não ser uma tarefa fácil.
5: Quando a gente fala de mão de obra, ainda mais mão de obra qualificada, os empresários, as empresas sempre vão ter passar por essa dor, vamos dizer assim, né? Então, encontrar pessoas que estão dispostas a trabalhar com o turismo nem sempre é muito fácil. Os guias, as pessoas que estão envolvidas no turismo, elas não estão ali para se divertir. Tem que estar sempre bem preparado, atento a tudo que está acontecendo.
2: E no fim das contas, quem ganha não é apenas o turista. O crescimento do setor também abre portas para trabalhadores, empreendedores e para a economia de Mato Grosso. Fabrício Baldini para o Primeira Página.
0: Muito bacana, né? Que bom que está sendo, que tem cursos para investir nessa área, que é um setor que está crescendo muito aqui em Mato Grosso. E ainda falando sobre mercado de trabalho, gente, tem um dado muito interessante que mostra que cada vez mais idosos estão permanecendo no mercado de trabalho no Brasil. Um levantamento recente mostra que nos últimos 10 anos, o número de pessoas com mais de 60 anos trabalhando cresceu 53%. Especialistas apontam que a maior expectativa de vida, a necessidade de complementar a renda e as mudanças nas regras de aposentadoria estão entre os principais motivos para essa tendência. Mas por que desse movimento? Nós conversamos com a advogada Camila Regina Santos. Ela disse que a reforma da Previdência, aprovada em 2019, é um dos fatores que ajudam a explicar a permanência desses profissionais no mercado de trabalho. Vamos ouvir o que disse a advogada Camila Regina Santos.
6: Eu acredito que vários fatores influenciaram a volta das pessoas de mais idade, né, retomando ao mercado de trabalho. A reforma da Previdência influenciou? Influenciou sim. Por quê? Nós tivemos um aumento, alguns tipos de aposentadoria, do tempo de contribuição. Em outros, nós tivemos o aumento da idade. E o reflexo maior foi a diminuição no valor dos benefícios. Então, hoje, quem aposenta por idade vai aposentar com uma média contributiva de 60% do valor da sua média. Então, 60% do valor, a renda daquele idoso, na hora que ele mais precisa, que é quando o plano de saúde está mais alto, que é quando ele necessita ali de maiores cuidados, a renda dele cai drasticamente. Aumentou a busca pelo planejamento previdenciário, que é o ideal, a pessoa se planejar para a época em que ele for aposentar. Olha, eu vou ter que contribuir com tanto para me aposentar melhor futuramente.
0: Pois é, gente, mas não é só por conta disso. Muitos profissionais também escolhem continuar trabalhando para manter a rotina, o convívio social, a qualidade de vida. É o caso do Noé Rafael da Silva. Depois de 40 anos dedicados à sala de aula, ele não parou de trabalhar. Hoje ele tem 75 anos, ele é um professor aposentado e ele atua como consultor de vendas de energia solar.
7: Eu acho que eu tenho muito a contribuir, entendeu? Eu já sou aposentado e eu tenho muito a contribuir. Acho que eu angariei muitos conhecimentos ao longo desse tempo todo. Então, se ficar em casa fazendo o quê? Nada. Então, eu tenho muito a contribuir. Eu quero devolver isso para a sociedade. É isso que esse foi o meu desejo e realmente está acontecendo. Excelente. Eu me sinto como uma pessoa de 20 anos, sinceramente, porque eu fui muito bem recebido aqui. Então, é uma coisa assim que traz até prazer você trabalhar. Porque o que eu vou ficar fazendo na minha casa?
0: Que legal, né, essa fala dele sobre essa energia, essa vitalidade para trabalhar, para se socializar. Os dados reforçam uma tendência que deve se intensificar nos próximos anos, à medida que a população brasileira vai envelhecendo. Então, a tendência é que muitas pessoas continuem trabalhando por vontade própria ou, como a advogada disse, por essa questão da reforma previdenciária. E aí tem um outro dado que também chamou muita atenção, que é sobre o número de empresários com mais de 60 anos aqui em Mato Grosso.

da população brasileira e mostra que pessoas 60 a mais estão cada vez mais ativas na economia e na geração de emprego e renda no Brasil. Vamos para o intervalo. A gente volta daqui a pouco com mais informações para você, falando sobre a Semana do Migrante que está sendo realizada aqui em Cuiabá. E também, gente, tem mais um episódio da novela do BRT. Por quê? Nós falamos aqui na semana passada, aliás, nesta semana, que agora a discussão está em torno de quem vai administrar os ônibus que vão operar aqui o BRT entre Cuiabá e Várzea Grande. A gente conta para você os detalhes depois do intervalo.

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5: Primeira página, com você até às 8 horas da manhã. Uma excelente quinta-feira para você, ouvinte. Você que está nos acompanhando aí no trânsito. Paciência, né? O trânsito está bem caótico pelo que a gente está acompanhando aqui. A Stephanie Gomes traz as informações para a gente. Stephanie, conta para a gente aí quais são os pontos de maior congestionamento aqui na capital. Porque aqui na Marechal, o trânsito já está parado.
6: Exatamente, Yasmin. Tem muitas regiões, né, que está com trânsito bem mais intenso, tanto aqui em Cuiabá quanto em Várzea Grande. Por isso que a gente começa falando nesse momento da Avenida da FEB, que o trânsito está bem mais carregado, assim como na Mário Andreasa, no sentido Várzea Grande e Cuiabá. Na Ulisses Pompeu também temos um trânsito bem carregado agora, então fica o recado para...

0: para o motorista que precisa voltar ou ir para Várzea Grande nesse momento, que vai precisar um pouco mais de paciência nessas vias. Eu reforço também para você, motorista de Cuiabá, que a rua Comandante Costa, que cruza com a Desembargador Ferreira Mendes e a Isaac Povas, está interditada para as obras durante 2 semanas aí. Então, o trânsito próximo ali do Museu da Caixa d'Água Velha deve ficar bem impactado e já está um pouco mais, né? Porque o trânsito ali já está um pouco mais intenso, Yasmin. Qualquer atualização, a gente volta a falar aqui durante a nossa programação.
1: Obrigada, Stephanie, pelas informações. Olhando o aplicativo de mobilidade aqui, gente, realmente, como a Stephanie disse, ali na Avenida Miguel Sutil, naquela região que tem a obra do Complexo Leblon, o trânsito está muito intenso, bem congestionado. A Avenida do CPA também, muito congestionada ali na região, na altura da Prainha. E aí nós temos um ouvinte que mandou mensagem por aqui, dizendo que os agentes de trânsito deveriam ficar ali próximo ao colégio, na Prainha, aquele colégio particular, nos horários de entrada e saída de aula. A Lidiane de Oliveira, ela diz assim, ó: é um absurdo, as pessoas trancam o cruzamento, os pais fazem fila na entrada, ao invés de entrar no estacionamento e liberar a rua, tem motociclistas andando pela calçada também. E ontem eu presenciei um carro passando pela calçada, disse a Lidiane de Oliveira, que está bem chateada com a situação ali na Avenida da Prainha, por conta do colégio, dos pais que vão deixar os filhos em horário de pico ali no colégio, e também acaba congestionando ainda mais o trânsito e outros motoristas que acabam cometendo infrações aí de trânsito, passando por cima da calçada, motociclista, né, que não respeita o código de trânsito, as leis de trânsito. E aí tem aqui, ó, uma outra mensagem que a gente recebeu também do Gabriel Schmer. Ele disse que o semáforo da Avenida do CPA, em frente aos bombeiros do final da Avenida Mato Grosso, está com verde em fase de testes, eu acho, pois ele não está ficando vermelho, disse aqui o Gabriel. Ontem a CEMOB até estava lá, mas hoje não tem ninguém. Então você, motorista que passa por essa região, fique atento. A gente vai mandar essas mensagens, encaminhar também para o pessoal da Guarda Municipal, tá bom, ouvinte? Para ver se a gente consegue ajudar a melhorar essa situação no trânsito aí. Tem também outro ouvinte aqui que mandou mensagem para a gente, a Débora Pelizari, parabenizando aqui pelas reportagens do jornal. Obrigada, Débora. Excelente manhã para você, tá bom? Vamos agora falar com o Leandro Agostini, porque antes do intervalo eu falei aqui para você, ouvinte, que a gente tinha novo capítulo dessa novela do BRT. A gente está falando tanto aqui de trânsito, dos impactos do trânsito, e a gente sabe que muito desses impactos, que muito desse trânsito caótico que a gente está vivendo é devido às obras, que são muitas obras aqui na região metropolitana. E agora a fase é de encerramento, é o que a gente espera, pelo menos, que a obra do BRT seja entregue este ano. E agora a novela sobre esse assunto é sobre qual é a empresa que vai administrar os ônibus do BRT entre Cuiabá e Várzea Grande. E aí, ontem, um novo texto foi apresentado na Assembleia Legislativa que quer garantir que a definição da operadora aconteça por meio de licitação. O Leandro Agostini que vai acompanhar, que acompanhou e vai contar os detalhes aqui pra gente.
2: Bom dia, Yasmin. Bom dia a todo mundo que acompanha a Rádio Centro-América. Vamos voltar a falar desse assunto. Já falamos sobre isso nessa semana. É que ontem foi apresentado um substitutivo, aquele projeto que foi enviado pelo governo do estado. Esse substitutivo já teve o apoio de 13 parlamentares. A principal mudança é retirar do texto a possibilidade de aproveitar o contrato das empresas que já fazem transporte intermunicipal entre Cuiabá e Várzea Grande para também operar o BRT. A intenção é garantir que a escolha da empresa responsável pelo sistema aconteça por meio de concorrência pública, como já previa a proposta original que foi encaminhada inicialmente pelo governo. Como explicou pra gente o deputado estadual Lúdio Cabral do PT, que é o autor desse novo substitutivo ao projeto.
3: O substitutivo que eu apresento agora, ele retoma o texto original proposto pelo governo do estado, para que não fique margem para que a operação do BRT, quando entrar em operação, seja feita sem uma nova licitação. Nós queremos que aconteça uma nova licitação para a operação do VRT e nós estamos retomando a emenda neste substitutivo para garantir gratuidade a pessoas com deficiência e a estudantes, respeitado, lógico, todo o equilíbrio econômico-financeiro dos contratos.
2: O substitutivo também mantém a gratuidade no transporte intermunicipal para estudantes e pessoas com deficiência, isso respeitando o equilíbrio econômico dos contratos. O projeto, como eu disse anteriormente, já havia sido aprovado em primeira votação pelos deputados. Agora, com a apresentação desse substitutivo, o texto volta para análise da Comissão de Infraestrutura Urbana e de Transporte e também da Comissão de Constituição, Justiça e Redação. Só depois dos pareceres é que a proposta retorna ao plenário para a segunda e última votação e, claro, vou continuar acompanhando. Yasmin?
1: Obrigada, Leandro, pelas informações. Gente, essa história de quem vai administrar os ônibus aqui é algo que a gente tem que ficar de olho, principalmente você ouvinte. São muitos anos que essa obra se arrasta e só para você entender aqui, vou resumir bem rapidinho, tá? O que acontece foi que o governador disse que agora o processo era de compra dos ônibus, que eles vão comprar ônibus tecnológicos para colocar para rodar no BRT, entre Cuiabá e Várzea Grande. Diz que abriu uma licitação para contratar uma empresa para administrar esse modal. Passado uns dias, né, teve essa primeira votação de um novo projeto, que é um projeto de lei complementar lá na Assembleia Legislativa, para que fosse dispensada a licitação de contratação de uma empresa, para que a empresa que já opera o serviço intermunicipal entre Cuiabá e Várzea Grande, né, a empresa, a União Transportes, pudesse atuar como responsável pelo transporte também do BRT. Nós trouxemos, inclusive, aqui uma fala de um especialista em compras e transporte público falando e alertando sobre o risco disso, porque o governo iria preparar todo o modal, ia comprar os ônibus e entregar para uma empresa, e sem passar pelo processo de licitação, que isso é arriscado. E aí ontem teve, então, essa fala do Lúdio, do deputado, que vai propor agora de novo esse projeto para garantir que tenha, que volte lá para o projeto original, que é para fazer a licitação para escolher uma empresa. Na época que a gente trouxe aqui a matéria, lá no começo da semana, quem assinou esse documento do projeto de lei complementar foram os líderes dos partidos. E aí o Júlio Campos disse que a ideia, né, que o objetivo era acelerar o processo com esse projeto de lei complementar para que essa empresa que já atua no transporte intermunicipal pudesse assumir o modal, porque o governo do estado está interessado em entregar a obra até o fim do ano e que isso aceleraria o processo. Mas aí a gente também tem que levar em consideração qual que é a qualidade do transporte intermunicipal entre Cuiabá e Várzea Grande, que já atua hoje. Será que os passageiros estão satisfeitos com a atuação desse transporte? A gente vai trazer reportagens ao longo dos próximos dias sobre isso também, tá bom? Agora, mudando de assunto, 7h43, falar da frente fria, porque tem um burburinho, podemos dizer assim, muita gente falando sobre a frente fria que vai chegar na semana que vem. E aí, gente, realmente tem uma previsão de uma nova frente fria que vai avançar pelo centro-sul do Brasil nesta semana. Ela deve provocar chuvas e quedas de temperaturas em várias regiões do estado. Aqui em Mato Grosso, os efeitos serão mais limitados. Nós não teremos aquela frente fria tão forte como nós vemos na televisão aí, os noticiários trazendo lá no sul do país. Segundo os meteorologistas, o impacto mais forte dessa frente fria que chega no Brasil deve ser sentido em Mato Grosso do Sul, nosso estado vizinho. Ela não chega com tanta força para vir até Mato Grosso, mas há sim chances de pancadas de chuva isoladas em alguns pontos do estado e o calor continua predominando. Aqui em Cuiabá, a previsão é de tarde quente nos próximos dias, mesmo com o avanço do sistema de frente fria pelo país. A massa de ar polar que vem na sequência, ela deve perder força antes mesmo de chegar com intensidade aqui em Cuiabá. Então, a temperatura vai baixar um pouquinho? Vai. Mas, a princípio, até o momento, a previsão não aponta que nós teremos frio aqui na capital. tá bom? Vamos para o intervalo. A gente volta daqui a pouco falando sobre a Semana do Migrante, que está sendo realizada aqui em Cuiabá. E também os destaques do esporte, Copa do Mundo. A gente volta já. Música.

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1: Agora vamos atualizar o motorista para o trânsito de muitas vias de Várzea Grande e da capital também. Porque tem muita gente saindo de casa agora, né? Então eu começo pela General Melo, que está com trânsito um pouco mais lento devido à grande quantidade de veículos passando por ali. Então o motorista, ele precisa um pouco mais de paciência naquela região próximo ao Hospital Santa Casa. Na Carmindo de Campos, próximo ao Shopping Popular, trânsito fluindo bem, porém pode de aumentar aí nas próximas horas, então já vale evitar aquela via pela grande quantidade de veículos, né? Que deve deixar o trânsito por ali um pouco mais lento. Avenida da FEB sobre a ponte Júlio Miller e seguindo ali, né? Para Várzea Grande com trânsito tranquilo até o momento, sem muito congestionamento. Então essas são as principais vias que o motorista deve ficar atento aqui em Cuiabá e Várzea Grande também.
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3: 7:46.
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0: De volta com primeira página, tem mensagem de ouvinte participando aqui com a gente, falando sobre o assunto trânsito. Vamos ouvir.
1: E aí, Yasmin, aqui é Joelma. Pois é, essa questão do trânsito, infelizmente, né, o pior são os motoristas, né, e os agentes de trânsito que deveriam auxiliar, né, conduzir aí a situação, infelizmente, quando eles sempre estão nos lugares que não precisam, né, e a função deles é multar, né, não organizar o trânsito. A gente sempre observa em lugares onde eles estão sempre no celular, fazendo anotações, ou seja, aplicando multas, né, ao invés de estar orientando o trânsito, organizando o trânsito. E, infelizmente, é o que a nossa colega falou, eles nunca estão aonde realmente precisa.
0: Bom, essa é a opinião da nossa ouvinte, a Joelma, que mandou o áudio dela aqui falando sobre o que ela vê no trânsito, né? A visão dela sobre isso. Olha, tem uma outra mensagem aqui do Bernardo. Ele participou com a gente também falando sobre esse assunto. Ele disse que tem um ônibus quebrado na Osvaldo da Silva Correia, lá no Despraiado, próximo à unidade básica de saúde do bairro. A pista está com uma faixa bloqueada e tem um importante congestionamento no sentido bairro para o centro. Então, você motorista que vai passar por essa região, fica atento, porque por lá também o trânsito está bem congestionado. Quero agradecer aqui ao Bernardo por ter enviado a mensagem dele, alertando os outros motoristas, e também a Joelma, a nossa ouvinte, que deu a opinião dela sobre o assunto transporte aqui no Primeira Página, tá bom? E tá rolando essa semana aqui em Cuiabá a Semana do Migrante, uma porta de entrada para quem decide recomeçar a vida no Brasil. Entre pedidos de orientação, busca por emprego e necessidade de acolhimento, o fluxo de migrantes e refugiados segue em crescimento aqui no estado. O Fabrício Baldini que conta os detalhes para a gente.
2: Mais de 1.200 migrantes de 28 países buscaram apoio em Cuiabá entre janeiro de 2025 e fevereiro de 2026. Os dados são do Centro Pastoral para Migrantes, que oferece acolhimento temporário, orientação e apoio para quem chega a Mato Grosso em busca de uma nova oportunidade. Entre os atendidos estão pessoas da América Latina, Caribe, África e Europa. De bebês a idosos, são famílias e trabalhadores que percorrem longas distâncias em busca de segurança, emprego e regularização de documentos. Além da hospedagem temporária, o centro realizou quase 1.500 atendimentos voltados à inserção no mercado de trabalho. Também foram feitos quase 800 atendimentos para elaboração de currículos e mais de 1.200 orientações trabalhistas. O Centro Pastoral está promovendo a 41ª Semana do Migrante, com ações de reflexão, acolhimento e inclusão para migrantes e refugiados que vivem em Mato Grosso. O padre Mauro Verzeletti, que é diretor da Pastoral do Migrante, falou sobre o evento e as ações da pastoral. Vamos ouvir.
3: A Semana do Migrante, ela tem uma caracterização importante aqui no estado do Mato Grosso, porque é um estado que acolhe imigrantes. Existem mais de 30 mil migrantes que hoje estão estabelecidos no estado do Mato Grosso trabalhando. Então a Semana do Migrante é uma ajuda solidária em parceria com o estado do Mato Grosso, com a prefeitura, para dar uma atenção mais digna, humanitária, e é um serviço que a gente todos os anos faz no marco da Semana do Migrante, que ela começa dia 14 e termina dia 21, domingo, para atender a população migrante, para sensibilizar e fazer com que eles conheçam o Centro Pastoral, os serviços que brinda o Centro Pastoral para os migrantes aqui no estado do Mato Grosso, desde documentação, hospedagem, alimentação, o acolhimento integral da população migrante que chega.
2: O Centro Pastoral para Migrantes fica na Avenida Gonçalo Antunes de Barros, número 2785, no bairro Carumbé, em Cuiabá. Fabrício Baldini para o Primeira Página.
0: 7h53.
4: Esporte.
0: Flávio Santos, bom dia, bem-vindo.
4: Bom dia, Yasmin, bom dia a você que sempre tá ligado com a gente aqui no Primeira Página, uma boa quinta-feira para você, sempre conectado aqui com a gente. Olha, a quinta etapa da Stock Car está chegando em Cuiabá, né? E ontem nós tivemos um desafio, na verdade, né? Um encontro entre dois jogadores do Cuiabá, o goleiro Marcelo Carné e o zagueiro Alan Empereur, e dois pilotos da Stock Car, o Felipe Fraga e o Gaetano de Mauro, e participaram de um desafio, hein? A repórter Renata Barros conta um pouquinho pra gente.
5: A contagem regressiva para Stock Car em Cuiabá ganhou um aquecimento diferente nesta semana. Pilotos da principal categoria do automobilismo brasileiro e jogadores do Cuiabá se encontraram em uma ação que misturou velocidade e futebol. No Autódromo Internacional de Mato Grosso, o goleiro Marcelo Carné e o zagueiro Alan Empereur entraram na pista com Felipe Fraga, atual campeão e líder da Stock Car, e Gaetano de Mauro, vice-campeão da categoria. Depois, a disputa mudou de cenário. No CT do Dourado, os pilotos deixaram o volante de lado e testaram a pontaria em uma série de pênaltis contra o goleiro do Cuiabá.
6: Conhecer o esporte dos caras, apesar de futebol ser assim tão popular, a gente só assiste de casa. Então, eu não lembro qual foi a última vez que eu vi num campo oficial, é muito grande. Dá pra ver que pra correr de um lado pro outro, que o cara tem que ter um preparo físico muito, muito forte. E o gol também é bem grande, eu fico bem encabulado assim de como que o goleiro consegue pegar os pênaltis, porque eu chutar é uma coisa, né? Então, mas vamos ver se eu consigo pelo menos que a minha bola chegue no gol sem encostar no chão. Que eu fui chutar e eu achei que eu ia conseguir dar um chute alto assim, mas minha bola só vai rasteira, mesmo colocando força, mas vou tentar o meu melhor.
5: A Stock Car chega à capital mato-grossense para a quinta etapa da temporada, com provas marcadas para esta sexta e sábado.
0: Olha, Flávio, legal. Eu tô curiosa pra ver essas imagens, porque imagina só, os pilotos ali, né, com toda a expertise deles no carro, na velocidade.
4: Foram programados.
0: Foi programado.
4: E os jogadores do Cuiabá foram pro carro. Então a gente vai ver no MT1.
0: O que é mais difícil, Flávio? O que você acha que é mais difícil?
4: Cada um na sua praia, né? Eu acho que cada um
0: você
4: tem...
0: Você acha que é mais difícil o piloto jogar bola ou o jogador pilotar o carro?
4: Ah, eu acho que é o piloto jogar bola, hein?
0: É, eu acho o contrário.
4: Contrário? Não, é porque tem as curvas, né? Velocidade.
0: Tem as curvas, velocidade.
4: Vamos colocar 50-50.
0: Vamos conferir isso na reportagem que vai passar hoje.
4: Hoje.
0: Isso. Você quer conferir a reportagem? Lá no MT1 hoje, a Renata acompanhou esse desafio, contou pra gente um pouquinho aqui na rádio, mas a reportagem completa pra você ver como é que ambos se saíram lá no MT1 hoje.
4: Verdade. Vamos de Copa do Mundo? Ontem nós encerramos a primeira rodada de todos os grupos, né? De A a L. No grupo K ontem, Portugal decepcionou, hein? Cristiano Ronaldo e companhia limitada.
0: Eu achei que ia ser uma...
4: 1-1 contra a República do Congo.
0: Que placar, assim, xoxo.
4: É, empate.
0: Mais um empate. Que ia ter mais gols.
4: É, mais um empate ainda, que ficou com um gostinho aí de derrota, de surpresa, né? Portugal. Uzbequistão 1, Colômbia 3, né? Colômbia venceu e é líder do grupo K. No grupo L, um jogaço ontem, né? Clássico lá da Europa. Inglaterra 4-2 na Croácia. 6 gols neste jogo e olha que jogaço mesmo, hein? Grupo L.
0: Foi um jogão. Um gol, depois saiu outro gol. Isso. Inglaterra marcou, Croácia foi lá e empatou. A Inglaterra marcou de novo, Croácia foi lá e empatou de novo. Aí depois a Inglaterra acabou.
4: Olha o nível, né?
0: Não, um nível altíssimo.
4: Gana 1-0 no Panamá. Portanto, encerrada a primeira rodada de todos os grupos. Vamos já para a segunda rodada? Começa hoje, ao meio-dia, no grupo A, República Tcheca e África do Sul. E às 9 da noite, México e Coreia do Sul. No grupo B, segunda rodada, 3 da tarde, Suíça e Bósnia. 18 horas, Canadá e Catar. Tá bom? São os jogos de hoje que você vai poder acompanhar também na TV Centro-América, México e Coreia do Sul, 9 da noite, Suíça e Bósnia, 3 da tarde. É a Copa do Mundo 2026, já girando para a segunda rodada. E por falar em segunda rodada, amanhã tem Brasil e Haiti, às 8:30, é isso mesmo, 8:30 da noite de sexta-feira. O jogo da seleção, que precisa vencer de todo jeito, hein? Pois nem é. Se for 6-0, hein, Yasmin?
0: Não, pelo amor de Deus, tem que ganhar. Ontem o Neymar voltou a treinar, né, Flávio?
4: Sim.
0: Depois de um mês, após sofrer uma lesão na panturrilha, o Neymar voltou ontem a treinar junto com
4: no
0: o grupo
4: campo,
0: da seleção.
4: Né?
0: Camisa 10 participou ali das atividades na quarta-feira, brincou com jornalistas. Enfim, só que teve um detalhe aí que a imprensa divulgou também, que eu achei bem interessante, porque enquanto estava todo mundo olhando para o Neymar, disse que o Ancelotti estava fazendo treinamento tático. E aí, quem ele colocou ali no treino como titulares? Vamos lá. Alisson, Léo Pereira, Marquinhos, Douglas, Danilo, Fabinho, Bruno Guimarães. Então, aqui nessa formação, a gente já tirou o Casimiro. Vini Júnior, Igor Thiago. Aí, lá na frente, Luiz Henrique e ainda o Martinelli.
4: Já deu uma mudadinha.
0: Já deu uma boa mudada aqui. Nesse caso, saiu o Casimiro. Saiu quem mais? Tem outros jogadores aqui que foram tirados,
4: né? Da estreia, né?
0: Da estreia. Então, assim...
4: Mas...
0: As pessoas ainda teve muita gente comentando sobre.
4: É porque, como nós dissemos...
0: Porque o Endrick não tá nessa formação, mas eu acredito que ele deve entrar aí. E o Danilo
4: tempo,
0: Santos
4: uma opção,
0: também.
4: Opção total. É porque decepcionou, né? A gente já comentou muito aqui, foi decepcionante a estreia da seleção brasileira. Então, alguma coisa o Ancelotti tem que fazer. Já começou a mudar aí nessa formação. Vamos deixar para amanhã, né, para falar mais desse jogo e a expectativa de qual time vai entrar em campo para vencer o Haiti e embalar de vez nesta Copa do Mundo, que a gente já percebeu aí, tá difícil, hein? Pela primeira rodada, pelo que nós já vimos, né?
0: As seleções estão em alto nível.
4: Com certeza.
0: Então até amanhã, Flávio.
4: Bom dia para você e até amanhã.
0: Até amanhã, ouvinte, excelente quinta-feira. A gente se encontra amanhã com essa expectativa do Jogo do Brasil, então.
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Central América agora 8:13. Seja bem-vindo à programação amanhã de quinta-feira. Só brilhando e você aí no trânsito. Daqui a pouquinho tem informações do trânsito, hein? Já Stephanie Gomes atualiza aqui. 8:14 agora.

0: te Criza e Zaki con Weekend Game, Elton John, Taylor Swift, Simple Red e você aí do outro lado curtindo, aproveitando a nossa programação. Esta manhã de quinta-feira, sol forte já brilhando. Vamos atualizar as informações do trânsito com a Stephanie Gomes. Ela que está aí desde cedo acompanhando tudo e atualiza aí neste momento. Então, para você que está no trânsito, muito obrigado pela carona. Está no ar aqui.
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0: Diga lá, conte tudo então, Stephanie Gomes, bom dia.
2: Olá, Schmitz, bom dia para você e bom dia a todos os nossos ouvintes, principalmente aqueles que estão no trânsito agora, e por isso a gente vai trazer muitas atualizações da capital e de Várzea Grande também. Começando pela Mário Andreasa, que nesse momento tem um pouco mais de lentidão, apesar de não ter um trânsito parado. Na Dom Orlando Chaves, nesse momento, com trânsito bem mais intenso, próximo ao Senai, e esse trânsito ele continua até a região ali próxima do aeroporto. Em Cuiabá, voltamos ali para a Avenida Mato Grosso, que no sentido centro está com um congestionamento bem grande, então o motorista precisa um pouco mais de atenção, assim como na Avenida Presidente Getúlio Vargas, que o trânsito está um pouco mais carregado e intenso nesta manhã. Qualquer atualização, a gente volta a falar aqui durante a nossa programação para deixar o motorista muito bem informado.
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Muito bem, tempo limpo, céu azul nesta manhã de quinta-feira, 25 graus a temperatura neste momento. A umidade está em 77%. A máxima para hoje, quanto? 34 graus. Enquanto isso, vamos matar saudades aqui. O filme Caça Fantasmas, lembra? Ghostbusters vai para.

0: Bom dia. Poxa, vocês já começam o dia com uma programação bacana, hein? Obrigado. Bom dia a todos.
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1: 8:33.
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2: Tudo bem, vamos nós então com esse clássico. Cadê o clássico? Aqui está. Agora sim. Serem Sem Sol é de Daryl Hall e John Oates. Fala sobre alguém que percebe que seu relacionamento está chegando ao fim e pede que a pessoa amada diga que isso não é verdade. A música expressa a tristeza, insegurança e o desejo de salvar o amor. Exatamente, vamos porque a viagem é para 1983. Daryl Hall, John Oates, Serem Sem Sol, 8:37 agora.

obrigado aí pela sua participação, você que compartilha informações, você que está aí sempre ligada por aqui, muito obrigado pela sua audiência. 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Então acesse aí, centroamericafm.com.br, 8h45, enquanto isso, vamos nós aqui com essa viagem no tempo, mexendo sempre com a sua memória afetiva. E trazer a menina veneno pra você curtir aí, ó. Belíssima quinta-feira, dia produtivo, iluminado, né?

0: Show, hein? Menina Veneno, Richie aqui na programação, Carl Simon e o Daryl Hall e o John Oates.
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0: a guitarra inconfundível de Carlos Santana, a voz suave de Michelle Branch. Agora faltam 9:04. Muito obrigado aí pela sua companhia nesta manhã de quinta-feira. Bom, você, ouvinte Centro-América, com certeza está acompanhando aí esse caso lá de Várzea Grande, né? Sobre o incêndio que aconteceu aí. Nós vamos lá para a redação ao vivo falar com a repórter Stephanie Gomes. E ela traz novas informações. Vamos lá para a redação, então.
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0: Diga lá, Stephanie, bom dia.
2: Bom dia, Schmitz. A gente atualiza agora a situação do incêndio que atingiu o depósito da Secretaria Municipal de Educação de Várzea Grande. Neste momento, os bombeiros voltaram a fazer o trabalho de rescaldo no local para eliminar possíveis focos que ainda possam estar ativos entre os materiais atingidos pelo fogo. O incêndio, de grandes proporções, começou na noite de quarta-feira e mobilizou cerca de 23 militares, 9 viaturas, caminhões-pipa e até uma pá carregadeira para ajudar no combate às chamas. O barracão era utilizado como depósito de materiais da educação e tinha grande quantidade de papel e plástico, o que fez o fogo se espalhar rapidamente. A boa notícia é que ninguém ficou ferido. Depois que esse rescaldo for concluído, será feita uma perícia técnica para identificar o que provocou o incêndio. Essa investigação deve servir de base para apontar as causas do fogo. Schmitz, eu volto com você aí nos estúdios.
0: Valeu, Stephanie, obrigado pelas informações. Sempre atualizando e informando o ouvinte Centro-América.

0: Qualquer hora.
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2: Centro América agora 9:08, tem Pet Shop Boys.

0: Levitating.
1: É, eu também estou levitando aqui, Levitating. Com a programação da Central América, sempre assim, né? Muitas viagens no tempo, programação atual também, como essa da Dua Lipa que você acabou de ouvir. Lá no comecinho, Pet Shop Boys. E pra encerrar, tem quem? Vinícius Cantuário, aqui na Rádio de Todas as Gerações.

Mexeu com a sua memória afetiva? Tem ouvinte da Centro América suspirando, né? Que maravilha, essa que é a ideia mesmo, mexer com a sua memória afetiva. Muito obrigado pela sua audiência e prepare-se, viu? Porque o próximo bloco está imperdível.

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0: Justin Timberlake aqui no Viva Easy, Can't Stop the Feeling, também Gazebo, Alex Chopin, e ainda no Isto É Rock and Roll de hoje, Genesis, Invisible Touch. Eu já volto.
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4: Hoje o giro será por uma capital sul-americana onde quase nunca chove, que muitas vezes passa despercebida, mas tem muito a oferecer a quem visita. Sou Délia Andressa.
5: E eu, Áureo Riboni.
4: E esse é o Som da Viagem. Hoje, a série A Primeira Vez será em Lima, no Peru.
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4: O Centro Histórico, Patrimônio Cultural Unesco. Importantes templos, conventos, igrejas, praças e mansões com varandas coloniais dão à cidade um aspecto muito original.
6: Você precisa visitar o Convento de São Francisco de Assis, incluindo o Museu das Catacumbas e as Criptas. É imperdível.
4: Desbravar o sítio arqueológico de Huacapuclana, bem no meio da cidade, vai te surpreender. O passeio guiado pelas ruínas pré-inca fará você admirar esse conjunto arquitetônico.
6: 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Certamente deixará o momento mais atraente e divertido. 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
4: Experimentar a badaladíssima gastronomia local, tradicional ou contemporânea. Muitos pratos são baseados em peixes e frutos do mar, como se Vite, orgulho nacional. Mas a cultura inca tem participação especial, principalmente com grãos e legumes. Chefes peruanos têm feito história nos maiores concursos mundiais e o pisco, obrigação experimentar. Lá também tem uma grande variedade de sucos.
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0: Faltam 10 minutos para as 11. Prazer em ter você na sintonia, obrigado pela audiência, o Antônio lá em Pirassununga com a gente, a Neuza Aparecida mandou mensagem aqui, o Genilson também, obrigado aí pela parceria, pela audiência de cada um de vocês, sintonizando a Central América FM, a Cristiana Pereira, Maria da Glória, Luiz César, Jocinei, Thiago Paiva, vamos juntos por aqui, Viva Easy agora, tem Tears for Fears, Break It Down Again.

0: De 1983, Song for You, ou Som, música pra você, de John Miles aqui no Viva Easy, fechando a primeira hora. Ainda tivemos Cazuza com Ideologia e também Tears for Fears, Break Down Again, e eu já volto.
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1: 11 horas e 5 minutos. Aqui, Viva Easy, quinta-feira, 18 de junho de 2026. Obrigado pela sua audiência. Você que está com o seu rádio coladinho no ouvido e a você que está se conectando com a gente pela internet também, em Cuiabá, 99,1. Cuiabá, nesse momento, com 32 graus e 51% de umidade. Sinop, 95,5, 30 graus e 54% de umidade. E segue por aqui mais Viva Easy até o meio-dia. Obrigado pela sua audiência. Eu sou o Wally Jorge ao seu lado. Mariângela está aproveitando as férias para descansar, relaxar, recarregar as baterias. Boas férias, Mariângela. King Carnes, Bad Davis Eyes aqui no Viva Easy.

Sempre muito bom ouvir a Legião Urbana, né? Matar a saudade desses grandes nomes da música, especialmente Renato Russo, com a sua inteligência, suas canções incríveis com a Legião Urbana, como essa, Quando o Sol Bater na Janela do Teu Quarto. Ainda One Republic, Timbaland, Apologize, King Carnes, Bette Davis, Eyes. Intervalo agora e eu já volto com a música do dia.

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2: Música do dia hoje com Daryl Hall e John Oates.

I'll Stand By You aqui com Pretenders no Viva Easy da sua rádio favorita, Centro América FM, fácil de ouvir. Ainda por Jam Sirens e também a música do dia, Daryl Hall, John Oates, Say Ease and Soul. Tá na hora de intervalo aqui, tá na hora de trazer informações no seu rádio.

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1: Acionando então mais uma vez a nossa repórter, a Stephanie Gomes. Bom dia, Stephanie.
2: Olá, Oli, bom dia para você e bom dia a todos os nossos ouvintes. Motoristas que passam pela BR-63 em Rondonópolis devem ficar atentos, pois existem mudanças importantes no trânsito. Nesta quinta e sexta-feira, das 7 da manhã às 5 da tarde, será feita a manutenção de um dispositivo de acesso localizado no quilômetro 117 da rodovia. Durante os trabalhos, os motoristas terão que utilizar os retornos disponíveis nos quilômetros 117 e 119. Já no sábado, dia 20, no mesmo horário, as equipes farão serviços de recuperação do viaduto localizado no quilômetro 111. Neste caso, os desvios serão feitos pelos retornos dos quilômetros 107 e 117. Segundo a concessionária, a recuperação, essas interdições são necessárias para execução de serviços de fresagem e recomposição do pavimento. Outras notícias durante a nossa programação.

0: Jogue o jogo, play the game tonight. Kansas aqui no Na Hora do Almoço, ainda RPM, Onde Está o Meu Amor? E também Dire Straits, Brothers in Arms.
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0: Meio-dia e 43.
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4: Faltam 15 minutos para uma.

Quem é que não se sente bem com música boa, né? Por aqui a gente segue com mais na hora do almoço na Centro América FM, a sua favorita. Beatles. Why My Guitar Gently Weeps.

Uma mistura que deu certo, né? Mistura de ritmos do Jamiroquai aqui no Na Hora do Almoço, fechando a primeira hora de Na Hora do Almoço dessa quinta-feira em Seven Days in Sunny June. Ainda America, Sister Golden Hair, Kiss Forever, Beatles, While My Guitar, Gently Weeps, e eu já volto.

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1: Uma hora, 3 minutos.

Crazy, Central America FM, fácil de ouvir, quinta-feira, 18 de junho de 2026. Atualizando aqui, a máxima do dia prevista já está sendo atingida em Cuiabá, viu? 34 graus agora e 41% de umidade. Sinop também atingindo a máxima prevista para hoje de 32 graus e 48% de umidade. Seguimos juntos por aqui. Até as 14h tem Na Hora do Almoço. Eu sou o Wally Jorge. É um prazer ter a sua audiência, companhia, carona, carinho, mensagens, né? De bom dia que eu já recebi hoje, mais cedo. De boa tarde que estou recebendo também. Então vamos juntos. O importante é você estar aí mandando essa energia positiva pra gente aqui, viu? Ficamos muito agradecidos com esse imenso carinho. Bom, até às 14h, como eu disse, tem Na Hora do Almoço. E deixa eu ver aqui, para celebrar esse dia. Hoje não tem, mas amanhã vai ter. Tá bom? Amanhã vai ter mimo, prometo. Vamos juntos. Abrindo a última hora de Na Hora do Almoço, tem Sir Elton John, Daniel.

0: Bryan Ferry, a lendária Slave to Love. Apaixonante, né? Apaixonante, como diz aí a Eliana Rocha, ela que está lá em Minas Gerais, Ervalha, Minas Gerais, que está apaixonada com essa música ouvindo a programação. Obrigado, viu, Eliana? Ainda Double, The Captain of Her Heart, Elton John, Daniel.
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4: 1:20.

Sua rádio fácil de ouvir, Centro América FM Easy, por aqui na hora do almoço pra você, a hora mais gostosa do dia com o melhor acompanhamento. Música boa. Juan Francisco Secada Martinez, ou John Secada, né? Angel.

The Cars com Drive aqui no, na hora do almoço da Centro América FM, a sua Rádio Easy, ainda adiante secada Angel.

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0: Mais informações então com a nossa repórter Stephanie Gomes.
2: Olá, boa tarde para você e boa tarde a todos. Se você gosta de dar uma olhadinha para o céu no fim do dia, a dica é prestar atenção logo após o pôr do sol de hoje. A lua crescente vai aparecer ao lado de três planetas: Vênus, Júpiter e Mercúrio. O fenômeno já chamou a atenção de muita gente na noite de ontem e poderá ser visto novamente nesta quinta-feira. A diferença é que a lua estará um pouco mais alta no céu. Para observar, não é preciso nenhum equipamento especial. Basta olhar na direção oeste, onde o sol se põe, e de preferência escolher um local com menos luzes e uma boa visão do horizonte. Segundo os especialistas, a presença da Lua e de três planetas visíveis ao mesmo tempo na mesma região do céu é uma combinação rara e muito bonita. Então, se o tempo ajudar e o céu estiver limpo, vale a pena parar um pouco e aproveitar esse espetáculo da natureza. Outras notícias durante a nossa programação.
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1: 1:33.

Rádio Easy, fácil de ouvir, Centro América FM, por aqui a gente segue na hora do almoço, agora com Lou Rawls, You'll Never Find Another Love Like Mine.

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0: Mais um gênio da música brasileira. Alceu Valença, seu Alceu. Tropicana pra fechar aqui na hora do almoço dessa quinta-feira. Ainda tivemos a lenda Tina Turner, David Bowie As the World Falls Down, que também não fica atrás aí como legend. E deixa eu fazer a transição, já volto trazendo sequência de classe pra você.
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sua Rádio Easy. O prazer é meu, viu, de ter a sua companhia e de fazer a companhia para você também aqui nessa quinta-feira. Tarde de 18 de junho de 2026. 34 graus em Cuiabá, 39% de umidade. Sinop com 32 graus e 47% de umidade. Tamo juntos, eu sou o Wally George, até as 2:30 da tarde eu vou te acompanhar aqui, levando a boa música a você aí do outro lado. Que sua tarde fique maravilhosa na sintonia da Rádio Easy, com música boa, é claro. Peter Cetera e Cher, After All.

The Sweetest Taboo, Shabuzi, Good News e também Peter Cetera e Cher After All aqui no Sequência de Classe, primeiro bloco do Sequência de hoje.

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3: E 17, temos informações importantes para trazer para você que está aí acompanhando a Central América FM. Portanto, vamos até a redação, o direto da redação com a Clara Lucite. Boa tarde, Clara, é com você.
4: Olá, Oli, boa tarde para você também, para quem acompanha a Centro América. A Prefeitura de Várzea Grande decretou o estado de calamidade administrativa na Secretaria Municipal de Educação após o incêndio que destruiu o centro de distribuição de merenda escolar e o almoxarifado da pasta. A medida tem validade de 180 dias e permite que o município adote ações emergenciais para garantir a continuidade dos serviços nas escolas da rede municipal. Entre as providências estão a compra emergencial de materiais, equipamentos e insumos, além da reorganização de servidores e estruturas administrativas. Segundo a prefeitura, a prioridade é manter o fornecimento da merenda escolar e evitar prejuízos ao funcionamento das unidades de ensino. Enquanto isso, o Corpo de Bombeiros segue com o trabalho de rescaldo no local. Após essa etapa, será realizada a perícia que vai apontar as causas do incêndio. A Secretaria de Educação terá até 30 dias para apresentar um relatório com a estimativa dos prejuízos e o plano de recuperação da estrutura atingida. Outras notícias durante a nossa programação.
3: Clara Lucite, muito obrigado pela sua participação.

Luiz, fácil de ouvir. 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Segue por aqui, sequência de classe, e agora com Mobile and Coin, The Perfect Life.

12h26 e a gente curtiu Jack Johnson com Upside Down, também Moby Unicorn The Perfect Life. E eu tô indo embora. Amanhã a gente se encontra às 10 da manhã, viu? Vem aí, Ricardo Bip já tá ali se preparando e segue com você na tarde dessa quinta-feira, então. Feliz tarde pra você, né? Que seja abençoado aí também. Amanhã a gente se encontra. Pra fechar a minha participação aqui, Vanessa da Mata. Ai, ai, ai.

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0: Miley Cyrus, o Wrecking Ball. Agora 2h47, ainda teve Speedwagon e Foreigner. Agora já virou. 2h03.
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0: The Romantics aqui no Sequência de Classe. Daqui a pouquinho tem Lucas Graham, também Coldplay, ainda Robbie Williams e Commodores.
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0: Agora, 3 horas 33 minutos, informação chegando direto da nossa redação.
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0: Informações com a nossa repórter Clara Lucite. Oi, Clara.
2: Olá, uma boa tarde para você também, para quem acompanha a Centro América. Motociclistas que trabalham com transporte de passageiros e entregas por aplicativo passam a contar com uma nova linha de crédito no país. A medida foi anunciada pelo governo federal e tem como objetivo facilitar a compra de motocicletas novas e melhorar as condições de trabalho da categoria. O financiamento poderá ser utilizado para aquisição de veículos e também para investimentos relacionados à atividade profissional. Entre as condições, o trabalhador precisa estar cadastrado em plataformas digitais há pelo menos 6 meses e ter realizado no mínimo 100 corridas ou entregas nesse período. A iniciativa faz parte do programa Aceleração da Mobilidade e busca ampliar o acesso ao crédito para profissionais que utilizam a motocicleta como fonte de renda. Outras notícias durante a nossa programação.
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0: Commodores, Night Shift, agora 3h47. Daqui a pouquinho tem o sucesso que você não esquece.
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9: Olá, aqui estamos com mais uma edição do Sucesso que Você Não Esquece. Hoje com a irrequieta Cyndi Lauper. E de qual canção da Cyndi Lauper vamos falar? Bingo, essa mesmo. Time After Time. Gravada para o álbum de estreia em 1983, a música se tornou o primeiro hit de Cyndi Lauper a chegar ao topo das paradas nos Estados Unidos. Escolhida como uma das melhores canções de amor de todos os tempos, esse sucesso que você não esquece foi indicado ao Grammy de 1985 como a canção do ano, mas acabou perdendo para a música What's Love's Got to Do It, da Tina Turner. Mas essa vou deixar para falar na próxima edição. Time After Time teve o nome inspirado num filme com o mesmo título e chegou a ganhar uma versão instrumental de Miles Davis. E aqui, no sucesso que você não esquece, você confere a versão original com Cyndi Lauper e Robbie Amon no backing vocal.
10: Paulo, você está esquecendo de falar que o Rob Hyman é vocalista do grupo The Rooter.
9: Ah, claro, eu estava esquecendo de informar que Rob é o líder e vocalista dessa banda. Muito bem, informação dada, vamos ouvir o sucesso que você não esquece. Time After Time, Cyndi Lauper.

Ouvindo esse sucesso, você lembrou de alguma canção que marcou a sua vida e quer saber mais da história? 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Até o próximo sucesso que você não esquece. Tchau.

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1: Excelente tarde de quinta-feira, agora 4:01. Vamos juntos aqui na programação da sua Rádio Easy. Tá na hora do café, dá aquela reenergizada. Afinal de contas, quinta-feira já, hein? Vamos abrir com Lionel Rich, Say You, Say Me.

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0: Lenny Kravitz e Over Till It's Over, agora 4h31, ainda teve o Marvin Gaye na música do dia com Daryl Hall e Joe Notes. Tem informação chegando.
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0: Informações com a nossa repórter Clara Lucitti. Oi, Clara, boa tarde.
2: Olá, Bip, uma boa tarde para você também e para quem acompanha a Centro América. Cuiabá volta a ser palco da velocidade neste fim de semana com a chegada da Stock Car ao Autódromo Internacional de Mato Grosso. A grande novidade desta etapa é a realização de uma corrida noturna, prometendo um espetáculo diferente para os fãs do automobilismo. As disputas acontecem nos dias 19 e 20 de junho e reúnem, além da Stock Car, as categorias Stock Light, Turismo Nacional e South America. Os portões do autódromo serão abertos ao meio-dia nos dois dias de evento e o estacionamento será de graça para o público. A expectativa é de grande movimentação no Parque Novo Mato Grosso, marcando o retorno de uma das principais categorias do automobilismo nacional no estado. Outras notícias daqui a pouco no Happy Hour.
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6: Hoje o giro será por uma capital sul-americana onde quase nunca chove, que muitas vezes passa despercebida, mas tem muito a oferecer a quem visita. Sou Délia Andressa.
7: E eu, Áureo Rigoni.
6: E esse é o Som da Viagem. 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
6: O Centro Histórico, patrimônio cultural Unesco. Importantes templos, conventos, igrejas, praças e mansões com varandas coloniais dão à cidade um aspecto muito original.
8: Você precisa visitar o Convento de São Francisco de Assis, incluindo o Museu das Catacumbas e as Criptas. É imperdível.
6: Desbravar o sítio arqueológico de Huacapuclana, bem no meio da cidade, vai te surpreender. O passeio guiado pelas ruínas pré-inca fará você admirar esse conjunto arquitetônico.
8: Passear por Miraflores, um dos bairros mais famosos, onde você pode fazer até um voo de parapente ou apenas curtir o pôr do sol sobre o mar, rodeado pelas falésias. Certamente deixará o momento mais atraente e divertido. Para dar sequência na noite, que tal o Larcomar, um badalado centro comercial com vista para o Oceano Pacífico?
6: Experimentar a badaladíssima gastronomia local, tradicional ou contemporânea. Muitos pratos são baseados em peixes e frutos do mar, como se Vite, orgulho nacional. Mas a cultura inca tem participação especial, principalmente com grãos e legumes. Chefes peruanos têm feito história nos maiores concursos mundiais e o pisco, obrigação experimentar. Lá também tem uma grande variedade de sucos.
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0: Legião Urbana, Monte Castelo. Bom, praticamente fechando mais uma edição aqui do Hora do Café. Você já sabe, daqui a pouquinho tem o último bloco, 5 da tarde, Happy Hour, 4:47.
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0: No A Hora do Café, finalizando mais essa edição com o Ahá, vem aí, Happy Hour.
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0: 5 em ponto, vamos juntos até às 7 da noite, trazendo as principais notícias do Brasil, do mundo, notícias da nossa cidade. Vamos nessa a partir de agora e você, claro, sempre bem-vindo, bem-vinda a participar, mandando informações aqui pelo nosso WhatsApp. Para quem tá com a gente, 99.1 Cuiabá, 95.5 Sinop e em qualquer lugar que você esteja, pelo nosso app e também acessando o nosso site. Bom, quinta-feira, 18 de junho, cresce o número de empreendedores acima dos 60 anos em Mato Grosso, hein? O FMT cria programa que ajuda alunos de baixa renda estudar no interior. Olha que legal. E ainda a Elefanta Baby deixa Santa Catarina e viaja.

qualidade e sofisticação do eletrônico que faz uma new soul em Glowing Miami Whore, aqui abrindo o happy hour desse finalzinho de tarde de quinta-feira, agora 5:01, vamos juntos.

Life is Life. Life is Life aqui no Happy Hour com Opus. E aí a gente abriu com Miami Roar. Glowing, essa música é demais, hein? Ainda mais com esse finalzinho de tarde. Falando nisso, neste fim de tarde, olha só. Se o fim de tarde hoje trouxer um céu limpo, na verdade, como a gente tem agora nesse momento, não é possível que em alguns minutos aí a gente tenha uma virada. Óbvio que não, porque tá super agradável aí, super limpo o céu. E então é o seguinte, logo após o pôr do sol desta quinta-feira, atenção, hein? A lua crescente vai dividir a cena com três planetas, Vênus, Júpiter e Mercúrio. O encontro já chamou a atenção de quem observou o céu na noite de ontem. Inclusive, muita gente compartilhando fotos aqui, mas você tá aí já atento e atenta? Hoje a lua estará um pouco mais alta no horizonte, o que pode facilitar a visualização. Para quem gosta, vai ser um espetáculo. E o melhor, não é preciso telescópio, nem binóculo, nada. Basta procurar um local aí com pouca iluminação e olhar para o oeste, na direção onde o sol se põe. Segundo especialistas, não é todo dia que a lua e três planetas visíveis a olho nu aparecem tão próximos no céu. Um espetáculo simples, gratuito e oferecido pela própria natureza. Que poético, hein? Bom, vamos lá. Abrir um negócio depois dos 60 tá cada vez mais comum em Mato Grosso. Dados do Sebrae mostram que o estado já tem mais de 60 mil empreendedores nessa faixa etária e mais de 16 mil estão em Cuiabá. O número reforça uma tendência que vem ganhando força nos últimos anos, a de pessoas que transformam experiência de vida e de trabalho em novas oportunidades de negócio. Os resultados chamam a atenção. Entre os empreendedores com mais de 50 anos, quase 60% das empresas conseguem se manter ativas por mais de 10 anos. Comércio e serviços lideram esse movimento. E segundo especialistas, a experiência a rede de contatos e todo o conhecimento acumulado ao longo da vida fazem toda a diferença na hora de empreender. E também um repertório, que é isso que hoje há uma preocupação muito grande nessa geração sobre repertório. A gente tem muitas facilidades com avanço de tecnologia, essencialmente as IAs, e aí a busca por conhecimento continua sendo muito, mas muito necessária, ainda mais nesse momento em que as pessoas procuram respostas rápidas, imediatas, e aí não há aprofundamento, não há nada. Então você tem essa geração aí anterior ou algumas anteriores trazendo essa bagagem, esse repertório associado exatamente a essa evolução da tecnologia. Portanto, muita atenção, a gente não pode perder de vista jamais essa curiosidade, essa vontade e essa busca pelo conhecimento. Recado aí importante de quem hoje está aí procurando um espaço, porque às vezes a idade é o que realmente acaba travando por conta de em alguns empregos, o problema na verdade acaba esbarrando nisso, na idade. Mas com a idade vem muita bagagem, muita experiência. É sempre legal fazer essa fusão. 5:12, a gente segue por aqui agora com Depeche Mode, Strange Love. Aproveita para indicar o seu clássico também, já que a gente está tocando um hit final dos anos 80 ali, 1987, Depeche Mode lançava Music for the Masses. E aqui o grande

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1: Mais informações do trânsito com a nossa repórter Clara Lucite de volta com a gente. Oi, Clara.
2: Fala, Bip, uma boa tarde para você, para quem acompanha a Centro América. Trânsito já intenso, Bip, na trincheira do Santa Rosa. Tem motorista, inclusive, tentando acessar a lateral dela pela José Monteiro, saindo ali do 44 e pegando fila de veículos também. Agora na região central, a Dom Bosco hoje, nesse momento, está bastante congestionada, até lá na altura da Filinto Miller, que sai bem na lateral também do batalhão. E aí a gente destaca um outro ponto, falando agora da região do Porto. Se você, motorista, sai da Carmindo de Campos, em frente ao Shopping Popular, também vai pegar aí um pouco de congestionamento. E, Bip, temos um registro de acidente no trânsito agora, nesse momento, no pé da trincheira dos trabalhadores, sentido rodoviária, o que está deixando ainda mais essa região carregada, além de todos os dias. Bom, Bip, por enquanto são esses os destaques. Daqui a pouco eu volto com outras informações.
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Agora 5h20, muito bem, vamos ver como é que fica o tempo para amanhã. Em Cuiabá será de sol, mas depois com pancadas de chuva à tarde. Pela manhã a gente tem sol, chuva ali finalzinho da tarde, já início de noite. Máxima prevista 33 graus. Vamos saber como é que fica Sinop e Rondonópolis. Terão temperaturas aí muito próximas, não é? O dia também com comportamento parecido no clima, muitas nuvens, aberturas de sol, máxima prevista de 32 graus, também muito parecido aqui com a nossa temperatura para amanhã em Cuiabá. Nesse momento a gente tem 32 graus. Umidade relativa do ar em 42%, nenhuma chance de chuva para esse finalzinho de tarde, já já início de noite de quinta-feira. Showman's Heart of Gold.

0: pra Não Vou Ficar, letra do Tim Maia, de 1970, que em 1971 o Roberto Carlos gravou pra dar aquela força pro Tim, seu antigo parceiro de banda. Se você não sabia, sim, o Tim Maia junto com o Erasmo Carlos ainda, Sputniks era o nome da banda. Aí o Tim Maia foi pros Estados Unidos viver aquela aventura, é deportado e, na verdade, inclusive alguns americanos, músicos e tal, já vi depoimentos de falar, pra gente não trazer nomes aqui que talvez você não conheça, mas um consenso de tanto que eles gostavam naquela época, Soul Music tava no auge, do tanto que eles gostavam no Tim Maia, foi uma pena ter deportado o Tim, porque senão ele seria nosso. Já vi músicos americanos, inclusive da Soul Music, falando isso. Tanta era a qualidade que o Tim Maia já tinha naquela época. DNA, né, cara? Não tem o que explicar. É dom, é uma coisa espetacular. E ele escreveu essa música, pediu pro Roberto Carlos gravar uma música dele. E aí ele gravou essa, que tá no álbum do Roberto de 1971. Fez um grande sucesso. E o Kid Abelha, 20 anos depois, em 1991, gravou essa música. Uma pena, ela podia ter entrado no acústico do Kid Abelha, ali do início dos anos 2000. É o álbum de maior sucesso da carreira do Kid Abelha, que depois do Espião da Estreia foi difícil, né? Tinha o Leone, aí o Leone saiu por conta, enfim, da parceria profissional e também sentimental que ele tinha com a Paula Toller. Paula Toller depois vai se envolver com o Herbert Viana, tal, e aí o resto é história. Mas o Kid Abelha acabou ficando muito ligado a esse primeiro álbum de grandes sucessos. E aí depois, nos inícios dos anos 2000, eles fizeram aquele acústico que é espetacular. Tem, inclusive, desse álbum aí, se eu não me engano, tem o Grande Hotel lá, no acústico, né? Que é muito legal. E tem No Seu Lugar também, que é uma música que também a gente toca muito aqui na nossa programação. Eu tenho certeza que você gosta muito, todo mundo é fã do Kid Abelha, Paula Toller, Jorge Israel. Foi quem produziu até esse álbum aí com Não Vou Ficar, que ficou muito legal, né? 5:29, uma nova moradora está a caminho de Mato Grosso. Sim, a elefanta asiática Baby, de 34 anos, já está na estrada rumo à nova casa. Depois de passar cerca de 30 anos no Parque Beto Carreiro World, em Santa Catarina, ela iniciou então a viagem de quase 1.900 quilômetros até o Santuário de Elefantes Brasil, em Chapada dos Guimarães. A mudança é feita após uma decisão da Justiça, que entendeu que o santuário oferece mais espaço e melhores condições para atender às necessidades naturais do animal. Segundo a equipe responsável pelo transporte, Baby se adaptou bem, inclusive à caixa especial utilizada na operação. Quando chegar a Mato Grosso, ela passará por um período de adaptação e terá mais liberdade, além da possibilidade de conviver com outros elefantes. Que bom! 5:30, rápido intervalo e a gente está de volta com o Happy Hour em 3 minutos.
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2: Stones.

0: legal, eternizada pelo Mamas and the Papas em 1966. Responsáveis por um festival que antecipou o Woodstock, que foi o festival de Monterrey, lá mesmo na Califórnia. Agora 5h44, vamos acionar aqui na música o desejo de sair do frio de Nova York, aquela coisa introspectiva demais, queria viver o sonho californiano, pra onde tava todo mundo indo, que era onde tudo estava acontecendo, em Los Angeles, Califórnia. Vamos lá! Aqui muito quente também, a gente sabe, para quem tá acompanhando 99.1 Cuiabá, para quem tá em Sinop, 95.5, onde quer que você esteja acompanhando a gente pela internet, o nosso app e também pelo nosso site, mas sabemos que o calor aqui é intenso, é o nosso sonho cuiabano, tem o sonho californiano e a gente vive diariamente o sonho cuiabano, não é mesmo? Clara Lucite de volta aqui com a gente, só o trânsito que não faz parte desse pacote de sonhos de viver em Cuiabá, não é? Estamos tentando um contato aqui com a nossa Clara Lucite. Vamos ver se a gente consegue aqui agora. Problemas de internet acontece. Ao vivo tem dessas coisas. Vamos ver. Agora, vamos lá, vamos ver. Estamos tentando aqui uma conexão. Coisas de internet. Banda larga. Vamos ver se te consegue estabelecer o contato com a Clara Lucite para trazer as informações do trânsito. 15 para 6, não conseguimos agora contato com ela, infelizmente. Daqui a pouquinho a gente volta trazendo mais informações do trânsito e, obviamente, o Happy Hour segue até às 7 da noite.
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0: Agora 5h49, conseguimos enfim estabelecer contato com a nossa repórter Clara Lucite. E aí, Clara, bem-vinda de volta.
1: Obrigada, Bipe. Um ótimo início de noite para você, para quem acompanha o Happy Hour. Bipe, eu dei uma volta aqui na região central e encontrei o finalzinho da Mato Grosso e da Avenida do CPA com congestionamento nesses dois pontos. E também tem fila de motorista aguardando para acessar a prainha, descendo pela Coronel Escolástico, que segue bastante engarrafada hoje, nesse horário. E esse trânsito intenso, ele começa ali da ponta da Praça dos Motoristas. Agora sim, Bip, eu achei bem tranquila o final da prainha, em frente ao Morro da Luz, até ali no Corpo de Bombeiros. Consegui fazer o contorno para chegar aqui na Dom Bosco, que também está bastante movimentada, sentido rodoviária. Eu não cheguei até a ponta, mas eu acredito que tem um trânsito intenso ali, já no cruzamento com a Avenida Miguel Sutil, que é o ponto sempre de maior atenção nesse horário, tá? E aí a gente volta também a destacar rapidamente, mais uma vez, a região central, ó, Barão de Melgaço, Joaquim Murtinho, 13 de junho, todas que ficam paralelas ali uma da outra com bastante trânsito. Em Várzea Grande, novamente o final da FEB ali na altura da rotatória do quilômetro zero, segundo a Guarda Municipal, que encaminhou um boletim de trânsito aqui pra gente, esse ponto aí tá bastante congestionado porque tem obras acontecendo desde semana passada, essa semana também, e aí o motorista acaba precisando ter um pouco de paciência então para passar tanto em Cuiabá quanto em Várzea Grande. Tá difícil, né, Bibi? Volto com você.
0: Obrigado pelas informações. Já já a nossa repórter Clara Lucite atualiza pra gente as informações do trânsito para quem circula ouvindo 99.1, a sua Rádio Easy. Já que a gente tocou Não Vou Ficar com o Kid Abelha fazendo Tim Maia, aqui os Titãs fazendo Tim Maia também. Gostava tanto de você.

amigo Bipe, como vai você? Tudo bom? Rapaz, adivinha que dia é hoje? Dia do meu aniversário, meio século de vida. Tô ficando velho demais, meu irmão, ficando velho. Meio século de vida. Tamo junto, cara. Se você puder mandar uma música pra mim aí, agradeço muito. Vou deixar você escolher. Pode escolher, tá bom? Valeu.

0: And did it my way, não é? Maurício Varzoni com a gente aqui, fez do seu jeito, meio século de vida, 50 anos, não tem como tocar uma outra música que não seja My Way. Frank Sinatra tem interpretação de Elvis Presley também, mas um clássico que tem tudo a ver com esse momento que você tá vivendo aí, tudo de melhor para você, que venham mais 50 pela frente, bem vividos e aproveitando a sua família, que eu sei que você é um cara muito família também, compartilhando sempre aqui, como a gente só tem gente fina, elegante, sincera por aqui, você tá convidado, inclusive amanhã, sexta-feira, é o dia de você pedir a sua música. Maurício mandou essa mensagem, o cara fazendo 50 anos, a gente tem que comemorar com ele. Grande abraço aí, e é isso aí, você se manteve firme e enfrentou tudo e foi do seu jeito, como ele canta aí, não é? I face it all, I stood tall and did it my way, não é mesmo? A gente tem que encarar a vida desse jeito, se manter firme, enfrentar tudo e fazer do seu jeito, sempre com a consciência, obviamente, e o seu filtro de crenças, seja no que você acredita, mas acredite sempre em alguma coisa e sempre fazendo o melhor que você puder. E aí você vai ter a certeza de que você conseguiu fazer do seu jeito. É assim. 6-1. Bom, olha só. Aliás, deixa eu ver aqui, ele mandou uma mensagem aqui. Olha aí, respondendo em inglês, que isso? I love that song, that's a lot, dude, que legal, valeu, grande abraço, dizendo que adora muito essa música, muito obrigado, cara, valeu, você é um cara sensacional, e ó, todo mundo gosta de ouvir um Frank Sinatra, não é? Ó, o Emerson tá mandando uma mensagem, meu pai tem 52 anos, tem uma mensagem de áudio, já eu vou mandar aqui, vou ouvir a sua mensagem, o Pachiega também mandando mensagem, Ednei, putz, aqui ó, o Ednei mandou, putz, acabou com o ouvinte que pediu pra você escolher uma música pro seu próprio aniversário, My Way, pra um cara que tá completando 130 e 35, não é isso não, grande abraço Ednei, valeu, tá mandando parabéns pro Maurício aqui, tá se divertindo também, espirituoso o Ednei aqui participando com a gente, olha só. Se você estuda na UFMT e sonha em fazer um intercâmbio, essa informação pode interessar, hein? A universidade criou um programa Passaporte UFMT, voltado a estudantes em situação de vulnerabilidade socioeconômica que querem ter uma experiência acadêmica no exterior. A iniciativa vai formar um cadastro de alunos que poderão ser chamados para futuras oportunidades de intercâmbio em universidades parceiras. Dependendo da situação do estudante e dos recursos disponíveis, o apoio pode incluir passagem aérea, passaporte, visto, seguro viagem e até auxílio financeiro durante a estadia fora do país. As inscrições são contínuas e devem ser feitas pelo sistema eletrônico da UFMT. Vale lembrar que o cadastro não garante a vaga. Mas o primeiro passo para quem quer transformar o sonho do intercâmbio em realidade tem que ser dado. E aí, se você quiser saber mais, é só entrar lá no nosso portal, primeirapagina.com.br. 6-3, vamos juntos.
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0: Agora 6:06. Daqui a pouquinho, ó, vou falar sobre Neymar. Neymar não é realmente certeza para amanhã, a gente já sabe, mas estamos aguardando o Endrick. Mas o Neymar parece que já entrou aí em treinamento. Vamos ver, de repente está próximo então a entrada de Neymar. E ainda vamos falar de indicadores econômicos, mercado financeiro. Aliás, Receita Federal paga no dia 15 de julho um lote especial de restituição. Se você está esperando, pode ser que seja agora, hein? Vamos abrir aqui essa hora com o Dire Straits. Money for Nothing, 6:07. Boa noite.

Miles Smith, solo, agora 6:13. Bom, já a gente vai falar desse lote especial aí que a Receita Federal vai liberar. De repente você tá nesse lote aí, já eu te falo do que se trata esse lote especial aí de restituição automática do imposto de renda, pessoa física, tá? Tem novidade que pode impactar o seu bolso nos próximos meses. O Banco Central anunciou mais um corte na taxa Selic, que é a taxa básica de juros da economia brasileira. Com a decisão, a Selic cai de 14,5% para 14,2% ao ano. E a terceira redução consecutiva e um sinal de que os juros estão entrando em uma trajetória de queda. Isso pode ajudar a baratear, então, financiamentos, empréstimos e outras linhas de crédito. Mas os especialistas lembram que esse efeito não acontece da noite para o dia. Segundo o Banco Central, a redução foi possível por causa da melhora no cenário da inflação. Mesmo assim, a alta dos combustíveis e dos alimentos ainda exige cautela, claro, nas próximas decisões aí. Agora, a expectativa é saber se os juros vão continuar caindo nos próximos meses. Bom, enquanto a gente está discutindo aqui sobre juros, mercado financeiro, liberação de lote especial da Receita Federal, eu vou falar aqui para você algo mais importante do que isso. Preste atenção. Você vai entender aqui. Uma das árvores mais famosas do mundo não resistiu à ação do tempo. É verdade. A Major Oak, mas não é qualquer árvore. Não é qualquer árvore, hein? Estamos falando da Major Oak. Que raios é Major Oak? Carvalho associado à lenda de Robin Hood. Morreu na floresta de Sherwood, na Inglaterra, após cerca de, 1.200 anos de existência. A gente tem que noticiar. A árvore era considerada um dos principais símbolos da região e, segundo a tradição local, teria servido de esconderijo para Robin Hood e seus companheiros. Bom, os responsáveis pela preservação da floresta informaram que o carvalho não produziu folhas nesta primavera. Sinal de que seu ciclo chegou ao fim. Especialistas apontam que a idade avançada, afinal de contas, 1.200 anos, hein? Uma árvore Matusalém, praticamente. As mudanças climáticas e o impacto de milhões de visitantes ao longo dos anos contribuíram, então, para o declínio da árvore. Mesmo assim, a Major Oak, você que estava planejando uma viagem para esta floresta na Inglaterra, estava aí pensando agora, o que eu vou fazer? Não, calma, peraí. Atenção, hein? A Major Oak vai permanecer na floresta como um monumento natural e parte de uma das histórias mais famosas do folclore inglês. Gilberto Gil, Tempo Rei. Daqui a pouquinho, para você que tá ouvindo 99.1, a gente tem as informações do trânsito. Bem-vindo, bem-vinda você também em 95.5, a nossa Rádio Easy em Sinop. Vai, Gilberto Gil.

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2: Boa noite, Bip, novamente para você e para você ouvinte que acompanha o Happy Hour. Bip, eu quero trazer um panorama da movimentação na Miguel Sutil, que está com vários pontos engarrafados. Então a gente já começa destacando o sentido Coxipó. O motorista vai encontrar fila em frente ao Parque Mãe Bonifácia, lateral da trincheira do Santa Rosa e no cruzamento com a Avenida do CPA. E para fechar essa região, onde acontecem as obras do Complexo Jardim Leblon. Vamos destacar também a Avenida do CPA, importante nessa lista. Hoje o motorista vai ter dificuldade para passar em frente à Defensoria Pública, subir e descer ali o viaduto da Cefaz, isso no sentido centro político, ok? Já em frente ao TRT, chegando um pouco antes do viaduto da Miguel Sutil, lá embaixo o motorista também pega a fila. E para fechar, Fernando Corrêa, o ponto de atenção é na ponte do Coxipó e em frente ao atacadista. Bip, volto com você.
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0: indicadores econômicos. 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
3: E a Receita Federal paga, então, no dia 15 de julho, um lote especial de restituição automática do Imposto de Renda Pessoa Física. A medida contempla contribuintes que tiveram imposto retido na fonte ao longo de 2024, mas não se enquadram nos critérios de obrigatoriedade de entrega da declaração. A consulta poderá ser feita a partir do dia 8 de julho, por meio do serviço Meu Imposto de Renda, no site ou no aplicativo da Receita Federal. Já no mercado financeiro, o dólar subiu 1,3% e ficou em R$5,17. O euro também teve crescimento de 0,97% e é vendido a R$5,92. O Ibovespa caiu 0,13%.
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Agora 6:35. Bom, olha só, hein? Um dos nomes mais importantes da história do futebol brasileiro segue internado no Rio de Janeiro aos 83 anos, Carlos Alberto Parreira. Está internado, então, na UTI do Hospital Samaritano, tratando de um quadro de inflamação pulmonar. Segundo o boletim divulgado nesta quinta-feira, o ex-técnico da seleção brasileira está estável, mas ainda respira com auxílio de aparelhos e não tem previsão de alta para o quarto. Parreira também trava uma batalha contra um linfoma e vinha, então, apresentando melhora após o tratamento realizado nos últimos anos. Campeão mundial com a seleção brasileira em 94, ele é o único treinador a participar de 6 Copas do Mundo e segue recebendo mensagens de carinho e apoio de fãs e personalidades do futebol. Bom, e quem estava aí na expectativa de ver Neymar em campo vai ter que esperar um pouco, como a gente sabe. A CBF anunciou hoje que o camisa 10 não viajará com a seleção para a Filadélfia e segue em Nova Jersey, onde faz a parte final do processo de recuperação física. Enquanto isso, Carlo Ancelotti prepara mudanças para a equipe para o jogo contra o Haiti amanhã. Hoje a seleção brasileira fez o último treino antes do jogo contra o Haiti. Entre as alterações mais prováveis está a entrada de Danilo na lateral direita. No ataque, Luiz Henrique, Matheus Cunha e Endrick disputam vagas entre os titulares. A polêmica e a gente quer saber se o Endrick vai entrar ou não. A comissão técnica não revelou a escalação, mas a expectativa é de uma equipe mais ofensiva em busca da primeira vitória no torneio. Endrick, mais ofensiva é Endrick. Com apenas um ponto no grupo, o Brasil entra em campo nesta sexta-feira precisando vencer para ganhar fôlego aí na competição, né? E mais cedo, a gente teve aqui, dar uma atualizada para você que tá chegando agora, são muitos jogos, né? República Tcheca e África do Sul, empate de 1-1, jogo que começou ao meio-dia, e aí a gente teve uma Suíça aí, hã? Meteram 4-1 na Bósnia. Canadá e Catar também jogaram, Canadá 2-0, e logo mais a gente tem um jogão para assistir, México e Coreia do Sul, jogão esse aqui, hein? E amanhã a gente tem, ó, Estados Unidos e Austrália, Escócia e Marrocos, e aí dentro do nosso grupo, né? C aí, e Brasil e Haiti às 8:30, você acompanhando tudo na tela da TV Centro-América. Agora 6:37, Peter Tosh.

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2: Está começando mais um Cerveja para Descontrair e hoje nós vamos falar de um estilo clássico que são as Belgian Saisons. As Saisons são cervejas denominadas de Farmhouse Ales, isso porque elas eram produzidas nas fazendas dos colonos belgas. Por ser feita em fazenda, não se tinha uma preocupação tão grande à época com a asepsia dos equipamentos. Então era muito comum a contaminação desses equipamentos com algumas bactérias lácticas, alguns tipos de fungo, que traziam notas típicas de fazenda para cerveja. Então era muito comum a nota de estábulo, a nota de couro, a nota caprílica, a nota cítrica, que eram comuns dentro da fazenda. As cervejas ficavam extremamente complexas e não tem como você definir um padrão específico para a saison, porque depende muito do tipo de levedura que contaminava ou mesmo do tipo de intenção que o produtor tinha, trazer uma nota um pouco mais frutada, uma nota mais maltada. Por isso que você tem várias vertentes. Em comum, você tem algumas características, que é uma nota sempre muito seca, uma graduação alcoólica praticamente de 6 a 8,5% e muitas notas de fermentação, notas frutadas, notas trazendo fenólicos e ésteres. Na verdade, Saison sempre é uma grande complexidade, é sempre uma grande surpresa ao abrir uma garrafa, porque depende muito da proposta de quem está produzindo. O que nós sabemos é que é uma cerveja fantástica e indispensável para quem quer conhecer a escola belga. E aí, gostou do nosso programa de hoje? Nós vamos ficando por aqui. Agradeço a sua audiência e você já sabe, cerveja é para descontrair, com moderação e responsabilidade.
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2: Fechando mais uma edição aqui do Happy Hour com um clássico especial, porque tem filho homenageando o pai. É, hoje um dia especial aí pro Maurício, completando 50 anos. Lembrando, pediu pra tocar uma música, a gente já ouviu o Frank Sinatra. Amanhã, sexta-feira, você faz toda a programação. Mas atenção, ele tá dizendo que o pai dele completou 52 anos também. Vamos fechar aqui o Happy Hour com o pedido dele.
3: Oi, Bibi, tudo bem? Aqui é o Davi Segalo, eu tenho 14 anos e ontem foi aniversário do meu pai. Meu pai, ele tá querendo ouvir a música Quase Sem Querer de Legião Urbana.

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2: Centro-América 7:03.
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2: Olá, boa noite. Estamos de volta após um período de férias. Agora cobrindo férias também. Só que férias da Mariângela, o Oli George fazendo o Viva Easy e também o Hora do Almoço. Por esses próximos dias estaremos aqui fazendo clássicos da original. 7:06. Muito prazer. É sempre uma alegria estarmos juntos. Vamos começar nossa viagem aqui no Túnel do Tempo com essas belas canções. E para dar início nessa noite de quinta-feira, nesse 18 de junho, nada melhor que Michael. Aliás, Jackson 5, ao som de I'll Be There. A gente começa hoje clássicos da original. Boa noite de quinta-feira. Vamos juntos.

Clássicos da original, Vanessa da Mata, ainda bem que você vive comigo, porque senão, como seria esta vida? Canção parece recente, né? Mas ela já tem 22 anos, essa canção, com a Vanessa da Mata, que ouvimos aqui, ainda bem, do álbum Essa Boneca Tem Manual, 2004, essa canção. Também teve Sir Elton John, The One, e começamos com Jackson 5, I'll Be There, esse programa Clássicos da Original, até às 21h, né? Em novo horário, já de algum tempo, entre 7 e 21h, Clássicos da Original, de segunda a sexta-feira aqui na Centro América, sua rádio Easy. Agora 7h21, deixa eu agradecer o carinho dos nossos fãs interagindo conosco aqui no WhatsApp em Cuiabá, nos desejando boa noite, bem-vindo de volta, bom trabalho, eu agradeço o carinho de todos. Em Sinop também, pelos 95,5, nosso muito obrigado, você em Sinop nos acompanhando, seja sempre bem-vindo aqui na Original Centro América. Tem James Taylor na sequência, tem Bee Gees e muito mais para você.

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2: James Taylor.

Girls, I Love You Too Much Baby, Elvis Suspicions Mind, 1969, né? Grandes clássicos aqui na programação, recheada com os grandes clássicos, 2 horas pra gente curtir, voltar no tempo, viajar ao som dessas belas canções. Além de Elvis Presley, Suspicious Minds, teve Bee Gees, I Started a Joke, e ainda James Taylor, Carolina on My Mind. Agora 7:35, já já tem mais um grande clássico. Aliás, até às 9, clássicos da original.

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acompanhando o site, aplicativo, pelo rádio também. O nosso muito obrigado pelo carinho da sua sintonia. O Thiago Paiva tá nos dizendo aqui que esteve em Matupá esses dias. Centro América Sinop tá pegando muito bem ali na região, né? Nova Mutum, Lucas do Rio Verde, Sorriso, Sinop, Itaúba, Nova Santa Helena, aí por aí vai nossa programação pelos 95,5 via Centro América Easy Sinop 743. Ainda tem Cuiabá, tem Rondonópolis. Em julho vem aí oficialmente Primavera do Leste. Youngbloods.

Haja memória afetiva para tanta música boa na programação. Nossa noite fica muito melhor com esses grandes clássicos. Procol Harum, Young Bloods e ainda Mick Fleetwood. Só as melhores canções, deixando nossa quinta-feira, nossa noite entre 7 e 9 da noite com as melhores músicas. Esse é o programa Clássicos da Original. Tem um intervalo agora, já já você vai ouvir Chaka Khan. Tem Chaka Khan na sequência, agora 7:51. Lembrando que o Paulo Vaz vem daqui a pouco trazendo o Pense Nisso, belíssima mensagem para nossa reflexão. Fique na sintonia da Original.

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6: Dando uma olhada aqui na internet, né? Estamos em época de Copa do Mundo, da FIFA, e o Canadá tá batendo o Catar por 6-0, acabou de fazer o sexto gol aqui, Canadá, já tá no finalzinho do segundo tempo, 48 para 49 minutos. E amanhã tem Brasil em campo, né? Às 9:30 da noite, horário Brasília, 8:30 da noite, horário Cuiabá.
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6: Eu te convido a curtir comigo agora, em alto e bom som, essa canção belíssima na voz de Chaka Khan.

às 7h59. A música que inspira, que emociona a nossa noite, está aqui na Centro América. Vamos ouvir aqui na voz de Jeffrey Was Born, lembrei. LTD Chainon. Já já, Paulo Vaz, Eu Pense Nisso. E por aqui, vamos seguindo com os clássicos da original.